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1: Legal, Monte Azul na dobradinha musical. Sensacional e fantástico, né? É. Quero mandar um forte abraço aqui, ó. O nosso amigo Joãozinho. Joãozinho Flá. Lá de Itapiranga, né? Ele que agora também é colaborador aí da Granja Freante. A Granja Produtora de Leite Freante de Itapiranga, né? Obrigado, Joãozinho Flá. Obrigado pela audiência. Inclusive, estão sintonizados com a gente agora, neste momento em que está acontecendo a ordenha aí na Granja Freante em Itapiranga. Valeu, Joãozinho. Forte abraço.

Mais participações aqui. Deixa eu ver aqui. Nosso amigo Jason Ronan. Sexta-feira na melhor companhia. Nosso amigo Kahneman. Valeu, meu amigo Jason Ronan. Aquele abraço. Valeu. Helena Batista também com a gente. Helena Batista é a Helena Cantora. Forte abraço pra ti. Obrigado pela audiência. Daniel Dresch, mais uma vez, mandando um abraço aí pros cunhados em Braço do Norte. Adilson Tempas, direto de Silva. Aquele abraço. Obrigado. Ilmo Mar, direto de Três Passos. Forte abraço. Valeu, garoto. Jandir Machado, mais uma vez, aquele abraço, degustando e se deliciando com aquela purinha de fabricação artesanal. Ederson Weitzman, nosso amigo Ederson Weitzman também na audiência. Remy Luiz Eckert, estou na escuta da programação, aquele abraço, Remy Luiz Eckert. Agostinho Geller de Cunhataí, aquele abraço. Agostinho Geller de Cunhataí, forte abraço, meu nobre. Agostinho Geller, esse é figuraça. Darcy da Rosa, direto de Venâncio Aires. Miguel Thomas. Obrigado, Elaine Dick. Edilson Camati, na audiência da melhor programação. Obrigado, Edilson Camati. Mayra Natália de Ivoti, Mayra Natália, deve ser Mayra Sander, né? É, uma linda música pro amigo Clóvis e a tia Marta. Mayra Sander de Ivoti, é isso mesmo, olha aí, a Mayra Sander de Ivoti. Manda um abraço retribuindo aqui o Clóvis e a dona Marta. Um abraço pra você e... O meu amigo Everaldo Alves, grande amigão, hein? Olha aí o Everaldo Alves participando do sorteio do Chopp, tá na escuta. Valeu, Everaldo Alves. Anne Lorear, também na audiência, obrigado. Maria Salete Bot, obrigado pela audiência. Tamo na audiência, um abraço. Maria Salete Bot, valeu. Vilma Schneider, direto de Joinville. Obrigado, Vilma Schneider, pedindo mais músicas do Monte Azul. Alô, Fabiano Cavalheira. Ô, meu amigo, tudo certo contigo? E a Marlene Kroll, de Cláudia, no Mato Grosso. Obrigado pela audiência. Rock Kunzler, nosso amigo austríaco. Aquele abraço, meu nobre. Rock Kunzler, que tá aí se saboreando aí. Saboreando aí um pinhão na chapa, né? Um pinhão na chapa e, ao mesmo tempo, o próprio Rock Kunzler esquentando o fogão, né? Ai, que tal, guri? Valeu, austríaco! É o jogo do amor, hein?

Olha, meus amigos, me aguardem. Estaremos visitando, sim, a loja desses nossos amigos. Amigos de longa data, parceiros da programação já lá. É, clientes, amigos, parceiros, patrocinadores de raiz, de fundamento, né? De longa data. Muito obrigado por lembrar e ter todo esse carinho pela gente. A gente retribui. Muito obrigado mesmo, com muita gratidão. E desejamos sucesso, mais sucesso. Esse pessoal merece. Esse pessoal é demais. Pessoal trabalhador, batalhador, né? 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

Alô, boa noite, minha amiga Liane Marcos. A Liane Marcos de Canoas manda um abraço pro filho Rodrigo de Joinville. Mas em breve estará em Joinville para matar a saudade. Alô, Liane Marcos. Alô, Rodrigo. Alô, Joinville. A mãe tá chegando. Adão Vargas, de Dom Feliciano na audiência. Obrigado, Adão Vargas. Alô, Guido Ribner. Tamo aqui destampando uma birinai. Valeu, garoto. Meu amigo Ivo Greve na audiência em Alto Bela Vista, Santa Catarina, pedindo música da banda Temink. Alô, Ivo Greve, direto de Alto Bela Vista, Santa Catarina.

0: de Rodrigo Luiz, tudo bem? Aqui é Sueli Erico Bota, linha São Carlos, saudades. Hoje a homenagem vai para o nosso filho Diego, que mora em Pinhalzinho, que estava de aniversário dia 3 de junho. A ele toda a felicidade do mundo e que ele possa construir uma bela história. E que todos nós possamos ter uma boa noite. Um abraço.
1: Dona Sueli, obrigado pela audiência, Érico Pô, valeu, como é bom ter vocês em nossa companhia.

0: Chegou sextou, sextou, Rodrigo Luiz.
1: Linda mexicana, sinto muita saudade.
2: Gente, eu quero ver agora quem lembra dessa música, porque também faz quilômetros e horas que a gente não roda mais. E hoje eu resolvi resgatar esse sucesso. E eu quero oferecer pro meu grande amigo, meu irmão, Jair Machado. Alô, Jair Machado, tá me ouvindo? Ah, tu tá me ouvindo? Jair Machado, Santa Terezinha, Piauzinho, escuta aqui que eu tô falando contigo agora. Ô, Marilene, a dona Marlene, eu acho que não sabe dessa história, mas vamos contar pelo rádio aqui, viu?

O Jair Machado já é um conhecido da gente lá do tempo antigo, né, Jair? E daí eu acho que a dona Marlene não sabe, né? Não sei, eu acho que você não contou pra ela esse fato ocorrido aí. Ô, Jair Machado uma vez, viu? Ele uma vez perdeu o ônibus do baile, né? Ele perdeu o ônibus do baile. Quer saber o que aconteceu? Ouve essa música.

0: Alô, Jair Machado!
1: Música, boa de banda!

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1: Sextou de novo, seus alienígenas.
2: É, meus amigos, esse negócio de alienígenas aí tá dando o quê? Fala, hein, meu Deus do céu. Olha, tomou conta das redes sociais e também dos noticiários, né? Quem tá acompanhando aí, ou quem já ouviu falar, né, do fato curioso que aconteceu aí no estado do Paraná. Bom, hoje pela parte da manhã, um amigo meu também me questionou. Às vezes as pessoas nos pedem o que, que a gente acha disso tudo, uma opinião. Bem, esse fato que ocorreu na região de Campo Largo, aqui no Paraná, ele realmente chama a atenção. Bom, deixa eu aqui colocar a minha ótica. Eu geralmente não avalio e eu também não olho muito assim, não dou muito crédito para quem faz o vídeo, sabe? Para quem faz o vídeo e também o foco ou aquilo que é filmado e é registrado e é divulgado. Tratando-se de um assunto como esse que a gente não tem ainda uma explicação plausível, né? Agora, o caso do Paraná, agora é eu falando, ele me chama a atenção por um seguinte detalhe. Na filmagem daquele guri, né, daquele rapaz lá do sítio, né, ele fez aquela filmagem lá no sítio dele, e eu quero que você também observe o que eu vou falar para ti agora. Assista o vídeo com bastante calma e observe que na filmagem aparecem animais do sítio. Cachorro, aparece cavalos, eu tenho a impressão, não estou agora lembrando com absoluta certeza, mas aparecem também bezerros, né? Os animais do sítio, né? E observe com muita atenção a reação desses animais que são filmados por esse cara aí que diz que ali tem um disco voador sobre a floresta. Esquece essa parte. Olhe a reação dos animais. Olhe para os animais, o comportamento e a reação dos cavalos, principalmente, né? É isso que chama atenção, porque os animais, eles são irracionais. E os cavalos e os cachorros, por exemplo, são animais com uma sensibilidade de percepção muito aguçada, né? Então, olhe o comportamento dos cavalos que estão olhando para aquela direção em que o guri também aponta a câmera. Então, isso me chamou a atenção. Então, é um vídeo como tantos outros, né? O rapaz fazendo a narração, né? Dizendo que está ouvindo lá uma situação de ruído, a filmagem. Ok. É vídeo como um outro também, mas observe a reação dos animais naquele vídeo. Isso que me chama a atenção. Porque o comportamento dos animais, ele não mente, ele não engana. O comportamento dos animais denuncia que ali existe algo que está presente naquele ambiente, naquele local, naquela proximidade, fora da normalidade. Os animais estão mostrando isso, né? Isso que me chama a atenção. Então, não estou dizendo aqui, também não quero endossar, dizer sim, ali teve uma nave alienígena. Não sei o que teve lá. Isso não sei. Teve algo estranho, isso teve, é fato, porque os animais no seu comportamento estão denunciando isso, né? Então é um caso que realmente precisa ser tratado de uma forma séria, precisa ser apurado, investigado, e claro, eu acho assim que teria que se trazer à tona para se ter em definitivo, né? O que é que tem por trás dessas luzes e essas coisas todas que aparecem aí nos céus, mundo afora, né? Mas o caso de Campo Largo, ali no Paraná, em particular, ele chama atenção, porque a gente também é do meio rural. A gente também é do meio rural. E quem é do meio rural sabe disso, que os animais, eles têm comportamentos, né? Eles têm sensações, eles demonstram quando estão ameaçados ou quando estão em algum perigo, quando estão sob vigília, eles demonstram isso. Os animais são da natureza, né? Animais não mentem, eles não enganam, eles são sinceros na sua essência, né? E é isso que é a grande questão X, né? Desse caso aí do Paraná, que tomou conta do noticiário agora dessa semana, e manchetes e TV, rádio, jornal, internet, nem se fala então, que só tem isso aí, né? É uma loucura.

Legal, sensacional. E nós temos mais participações chegando aqui, porque a noite tá bombando, hein? Loiva Navarini, boa noite. Obrigado pela participação. Meu amigo Nicolau Weiler. E aí, garoto? Como é que você tá, meu irmão? Nicolau Weiler. Satisfação ter um amigo aqui em nossa companhia. Nosso amigo Valdecir Dalcaster. Valdecir Dalcaster sempre chegando de líder, hein? Olha aí, pedindo a música Rotina do Amor. Rádio 100% RCO. Buenas, buenas! Jacir Lourenço. Meu amigo Jacir Lourenço da Silva, hein? Sensacional ter um amigo aqui em nossa companhia. Uma ótima noite, um bom trabalho e obrigado pela audiência. Jacir Lourenço da Silva levando a nossa programação por toda a grande região. Alô, Vani Ritter de Três Arroios. Marcili Agnes, boa noite. Elizabeth Matilde Leix, de Linha Nova, Rio Grande do Sul. Manda um abraço pra minha família Morschel de modelo, especial minha mãe Lucila Morschel, que completou 88 anos, dia 2 de junho. Felicidades, vida longa. Valeu, Elizabeth Matilde Leix. Manda um abraço aí pra sua mãe, a Lucila Morschel. Obrigado, forte abraço, obrigado mesmo. E parabéns para a dona Lucila, que bênção.

Alô, Lorraine Fischer, quero participar do sorteio dos pets de chope Lorraine Fischer de Linha Vista Alegre, Bom Jesus do Oeste. Estamos na escuta, peço a música Morena do Caro Vermelho, abraço, tudo de bom, valeu. Lorraine Fischer e Edenor Schwab, pessoal de Bom Jesus do Oeste na audiência da nossa programação. Obrigado!

isso aí! Bora, bora! Alô, meu amigo, olha aí! Xaxim na audiência! Alberto Schmidt! Os amigos lá de Xaxim, né? Sensacional! Obrigado pelo carinho da sintonia de vocês. Ademir Langer, aqui em Ponta Porã, no Mato Grosso. Valeu, Ademir Langer, Ponta Porã, no Mato Grosso. Alô, Norma Pitch. Obrigado pela audiência, Norma Pitch. Valeu.

Dentro de instantes, vamos para o sorteio de mais 4 pets de shopping. Então, meus amigos, agilize-se que ainda está em tempo para você deixar a sua participação. 33666200 ou compartilhe a nossa programação do WhatsApp ou do Facebook, né? E aí você também estará concorrendo. Você que sabe.

0: E aquele sucesso de bandas românticas, aquela que faz assim, que toca o coração, né? Dos apaixonados, dos enamorados.
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0: 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É. Então que tal a gente rodar? Agora sim!

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1: É isso aí, meus amigos. Elimar Asma, Linha Fátima, saudades. Ô, meu amigo Elimar. Elimar Luiz Asma, Linha Fátima, saudades. Obrigado pela tua participação, meu caro. Nosso amigo Valdecir Papes também na audiência. Dentro de instantes, vamos estar fechando as participações. E aí vamos para o sorteio de mais 4 pets de chopp. 11

meu amigo Marcos Reinheimer. Família reunida, fogo na lareira. E a turma tá no carteado, né? Eu tava observando. Ó, tão me ousando aí. Ó, tem uma gataiada embaixo da mesa aí. Olha que esse placar aí, tem jogador rápido aí, hein? Tão me ousando aí. Tô movendo daqui. Abraço!

Vamos mandando aqui um forte abraço e um alô especial ao nosso amigo Joãozinho Flá, que neste momento está encerrando seu expediente de trabalho na Granja Frente, em Itapiranga. Desejo aí a esse nobre amigo sucesso aí nessa empreitada. É, ele que agora também faz parte aí do grupo de colaboradores aí da Granja Freante em Itapiranga, né? É, sucesso aí nesta jornada, um bom trabalho. Quem faz com dedicação e quem faz o que gosta sempre dá certo, né, garoto? Um bom descanso e um ótimo fim de semana pro nobre amigo!

amigos. 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Coisa boa, hein, rapaz. 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Mandamos aqui também um forte abraço ao nosso amigo Ademir Bolegon. 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Ademir Bolegon, bairro Pioneiro, na audiência, pedindo uma música boa para nós. Alô, Ademir Bolegon, essa aqui é daquele tempo dos bailão, viu? O Ademir Bolegon, ele é do tempo dos bailão raiz, é? Quando a gente circulava aí por toda a nossa grande região, quando ainda se fazia os bailão, né, Ademir? Claro, naquelas épocas a gente era solteiro. A gente era solteiro, a gente de certa forma, né, tinha uma liberdade, né? Hoje a gente não tem mais liberdade, né? Então, nesse sentido, né? Então é o seguinte, né? É aquela história, né? Quando o sogro era delegado de polícia, né? E o rapaz namorava a filha do delegado. O delegado disse, ó, tu casa ou vai preso, né? Então, hoje, no caso, eu podia estar livre, né? Saudade. Então, nesse caso, eu podia estar preso, né? Enfim, né? Aquela história, né? Ô, Ademir Bolegon! Tu tá lembrado dessa aqui? Quando a gente esquecia o nome delas, né? O Ademir sempre tinha mais namoradas, né? Então, a coleção era lá no caderno de recordações, né? Quando passava o caderno de recordações. Rapaz!

0: Pois é, meus amigos, agora a gente recordou e confesso que passa um filme pela cabeça, né, meu nobre amigo Ademir Bolegon, né, o Ademir Bolegon também era do nosso tempo dos bailão, né, meu Deus do céu. Aí circulava lá nas escolas o caderno de recordação, né, com umas perguntinhas bem sacanas, né, e a turmada respondia e chegava na hora assim, quem era tua primeira namorada, tinha uma pergunta lá, quem era tua segunda, tua terceira, né, tinha gente que inventava nome de namorada só pra engrandecer a lista, pra passar a impressão que era o tigrão do bairro, né, e por fim não pegava nada, né. Mas não pude. Pegava todo mundo, né? Diz que era o garanhão, mas de garanhão não tinha nada, era garraio mesmo, né? Mas lá no caderno de recordação, quando tinha a pergunta, quem já foi tua namorada? Daí ele botou lá uma lista de umas 10 meninas lá e, na verdade...
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0: Na verdade, nunca tirou palha da espiga de milho, pra começar a verdade.
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0: Tá louco? Não existe um negócio desse,
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0: Quero mandar um abraço pra toda essa gurizada desse tempo raiz, quando fazia o preenchimento do caderno das recordação, quando ele circulava por aí, meu Deus!
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0: É, e aí o Ademir Bolegon preenchia também o caderno de recordação, né? Era o que mais namorada tinha.

para Miltinho. Milton Bittinger também na audiência. Mandou uma foto aqui do nosso amigo Gil Gomes, né? Mas vai aonde, hein? Agora temos o Gil Gomes da Rádio Centro-Oeste. É sensacional. Ô, Miltinho. E aí, como é que tu tá? Tudo certo? Tamo que nem feijão preto, né? Conhecido por todo mundo, né? Alô, e a noite, segura aí! Alô, Argel Didris, nosso amigo Meca Motos da audiência! Voltou de viagem, hein?

Muito bem, meus amigos, então a gente vai proceder da seguinte forma. Quero atender a Classi Maria Lunkschneider. Estou na escuta, muito bom. Obrigado, Classi Maria Lunkschneider, e também o Afonso José Reichert. Obrigado, a vovó Erna Adams Lerman, também na audiência, obrigado. Então a gente vai rodar agora O Dia Vai e O Dia Vem com a banda Brilhação. E na sequência, o sorteio de 4 pets de chope pra você.

Muito bem, meus amigos e minhas amigas. Aqui vamos encerrando as participações. Aqui vamos então fechando as participações do dia. Obrigado a você que deixou aqui a sua mensagem, a sua participação. Vamos lá então, sorteio chegando. Tem chopp aí? Aqui tem. 4 pets de chopp. Quem vai levar?

Alô, Claudir Cornélios. Claudir Cornélios do bairro Pioneiro. Claudir Cornélios. Valeu! Já vamos entrar em contato com o Claudir Cornélio. Segura aí que já já vamos chamá-lo para orientar da forma que deve proceder aí a retirada do seu prêmio. Claudir Cornélio!

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0: Da minha parte era isso, meus amigos, o meu muito obrigado a cada um de vocês e até amanhã, se Deus quiser, temos o programa Sábado Germânico a partir das 13 horas, trazendo aquela música alemã raiz pra você. Forte abraço a todos, uma ótima noite, valeu, gente!

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Muito obrigado, gente! Obrigado pela presença, obrigado pela energia de vocês, obrigado pelo carinho. Obrigado por estar aqui com a gente em mais um dia especial, mais uma noite especial. Que Deus abençoe nossos fã-clubes, nossos amigos, nossos familiares. Muito obrigado por somar com a gente toda essa noite especial.

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0: Vamos fazer bastante barulho aí.
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0: Negro e Solimão.
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0: Seis da manhã.

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3: Bueno, então, che, muito bom dia, bom dia, bom dia pra você que acorda cedinho, pra você que nem foi dormir ainda, pra você que tá aí nos fazendo companhia nesta manhã de sábado, hoje, 6 de junho de 2026. Um bom dia, uma ótima manhã. Manhã que começamos aí com a temperatura na casa dos 10 graus e meio, 11 graus aproximadamente. Para você, um bom dia, obrigado pelo teu carinho e sintonia também. 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Esse é o nosso Roda de Chimarrão que está começando, um pouquinho gripado, um pouquinho fanho, né? A gente vai começando por aqui a programação de hoje e desde já eu te convido a participar, a fazer parte dessa festa, desta festança na tua manhã de sábado. Até às 6 horas da matina com a primeira parte. Eu sou o Lindomar, te faço companhia por aqui. Aí tem o informativo Fecoagro, tem o Estação Rural às 6h30 e a gente retorna a partir das 7 horas com mais um pedaço, com mais um, né, uma fatia de programa aí pra ti aqui na 100.9. Tá certo? Um bom dia, uma ótima manhã. E eu começo com João Chagas Leite.

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0: obrigado.
1: Bueno, tchê. Joca Martins aqui na programação. Um bom dia pra você, agora 5 horas e 15 minutos, já já eu trago a previsão do tempo, e se tu quer ficar bem informado, acesse também o nosso site rco.com.br e também através das nossas redes sociais, no Facebook, no Instagram, no YouTube, enfim, busque lá por Rádio Centro-Oeste e você fica muito bem informado nos nossos perfis aí nas redes sociais também, tá bom? 5 horas e 15 minutos e meio. Bom dia pra você, tem Os Monarcas. Adeus.

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2: Bueno, então, Che, agora são 5 horas e 22 minutos. Deixa eu trazer para ti também a previsão do tempo pra gente saber como vai se comportar o tempo e a temperatura aí para este final de semana.

barbaridade, Xé. Coisa tá séria por aqui, né? Às vezes dá uma trancada na garganta aí que não tá fácil de falar. Mas vambora, vamos trazendo por aqui então as previsões do tempo para você ficar muito bem informado, tá certo? Seguinte,

0: né? A previsão aí indica até 4 a 5 milímetros de chuva, então, para segunda-feira. Terça-feira ainda com pancadas de chuva pela parte da manhã. À noite, à tarde já, e no decorrer da tarde e à noite, o tempo melhora. Temperaturas ainda variando com mínimas de 11, máximas de 17, 20 graus. Essa temperatura aí permanece, né? De hoje até a terça-feira. A partir da quarta-feira, com a melhora do tempo, né? Onde o sol volta a aparecer mesmo entre nuvens, a temperatura já cai um pouquinho, com mínimas de 8, 9 graus, máximas ainda podendo alcançar 18 graus, né? E assim, na quinta, volta a ter possibilidade de pancadas de chuva, 2 milímetros de previsão. Na sexta, mais 2 milímetros, com muita nebulosidade. No final de semana, lá do dia 13 e 14, o tempo deve melhorar um pouquinho mais, né? Mas ainda com nebulosidade também, as temperaturas aí na casa dos 7 aos 17, 18 graus, é o que indicam aí as previsões, tá? Então seria essa a previsão do tempo para este final de semana e boa parte da próxima semana também.
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0: 5:25 e meio. Grupo Marcas, Fusarqueando.

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9: Muito bem, esse é o nosso Roda de Chimarrão aqui na 100.9 Rádio Centro-Oeste FM. Para você, um bom dia, uma ótima manhã.
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1: Vamos pra bailante, gente!
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1: Tô indo!

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Manda pra gente aí, boa sorte pra você. 16 minutos nos separando aí das 6 horas da matina, tem Grupo Minuano. Um bom dia pra você.

0: 12 minutos e meio nos separando das 6 horas da matina. Bom dia.
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5: Atenção, produtor! O Sistema CNA, FAESC, Senar, sindicatos alerta que o Certificado de Cadastro de Imóvel Rural, o CCIR 2026, já está disponível para emissão no sistema do INCRA. O documento é obrigatório para comprovar a regularidade cadastral do imóvel rural. O prazo para o pagamento da taxa de serviços cadastrais segue até o dia 17 de junho. A emissão do CCIR é indispensável para operações como compra e venda de propriedades, arrendamento, atualização de matrícula em cartório, acesso a financiamentos e políticas públicas, entre outros benefícios. A emissão do documento pode ser feita no portal do INCRA. A FAESC informa que os sindicatos rurais estão preparados para orientar e auxiliar os produtores na consulta e emissão do CCIR. Os contatos dos sindicatos rurais podem ser consultados no site do Sistema FAESC.
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0: Muito bem, estamos de volta com o nosso programa Roda de Chimarrão. Bom dia para você. Deixa eu deixar um bom dia por aqui a dona Maria Moreta, ligadinha com a gente. Um bom dia a Isabete Schuch, lá em Nova Erechim. Grande abraço, obrigado pelo carinho da sintonia também. Também o seu Elias Pinheiro. Mas, Elias, velho, aí, ó, chimarrão topetudo de respeito. Baita abraço, obrigado pelo carinho da sintonia também, tá certo? E a gente abre espaço daqui a pouquinho aí ao informativo Fecoagro, na sequência também chega aí o Estação Rural, tá certo? Baita abraço pra ti, obrigado pelo teu carinho e sintonia também. E eu vou ficando por aqui com a primeira parte da programação de hoje, tá certo? Daqui a pouquinho tem então o informativo Fecoagro, o Estação Rural, e aí a gente retorna com a segunda parte do nosso Roda de Chimarrão. 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Deixa eu ver se eu perdi algum aqui, né? 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Daqui a pouquinho, então, tem mais música pra você. Pra fechar a nossa hora, César Oliveira e Rogério Melo.

0: 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Dentro de instantes, forma-se a rede de comunicação cooperativista para transmitir as notícias do agronegócio e do cooperativismo. 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
0: Entra no ar pela rede de comunicação cooperativista o informativo agropecuário da Fecoagro, Federação das Cooperativas Agropecuárias do Estado de Santa Catarina.
2: Banco Central homologa novo Conselho de Administração do Sicoob Central Santa Catarina, Rio Grande do Sul, e posse será no dia 24 de junho. Cooperativas consolidam o Brasil como potência global de alimentos. FAESC manifesta preocupação com suspensão de medidas contra importação de leite em pó com prática de antidumping. Exportações de Santa Catarina avançam 2,5% no ano até maio e somam agora US$5 bilhões. E ainda teremos as notícias do agro direto de Brasília com Catherine Heights e o comentário da semana com Ivan Ramos. Este comentário na íntegra, estas e outras notícias, logo após a nossa mensagem cooperativista.
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2: Banco Central do Brasil homologou o Conselho de Administração do Sicoob Central Santa Catarina, Rio Grande do Sul, eleita em 29 de abril deste ano e que terá mandato até a Assembleia Geral Ordinária de 2030. A central foi comunicada por meio de ofício enviado no dia 26 de maio. A posse então está marcada para o dia 24 de junho em Florianópolis. Foram homologados pelo Banco Central os nomes do presidente Ivair Luiz Felipe Chiella e dos conselheiros Altair Antônio Fabro, Arli Zegatti, Carlos Roberto Utzig, Edson Fernandes Santos, Elmo Beurer, Fernando Calfaz, Ivonir Bus e Pedro Locks. Luiz Chiella vai substituir Rui Schneider da Silva, que presidiu o Sicoob Central Santa Catarina e Rio Grande do Sul por 27 anos. O novo presidente nasceu no município de Coronel Freitas, no oeste de Santa Catarina. Tem 61 anos, sendo 44 deles dedicados ao cooperativismo catarinense. O Sicoob Maxi Crédito, com sede em Chapecó, Santa Catarina, ingressou em 2006 como conselheiro de administração, passando por cargos como diretor operacional, vice-presidente, até chegar à presidência em 2016. Cargo para o qual foi reeleito em 2024. Sob sua presidência, a cooperativa registrou uma trajetória de crescimento relevante, figurando hoje entre as 10 maiores instituições financeiras cooperativas do país. O agronegócio brasileiro vive um dos seus momentos mais robustos e cada vez mais cooperativas estão no centro dessa engrenagem. Não apenas como coadjuvantes, mas como protagonistas de um modelo que combina eficiência produtiva, inclusão econômica e visão de longo prazo. Este avanço também se traduz em escala e capacidade de investimento, segundo o Anuário do Cooperativismo Brasileiro 2025. O cooperativismo agropecuário brasileiro movimenta cerca de R$438 bilhões por ano, reunindo mais de 1 milhão de produtores rurais organizados cadastrados em aproximadamente 1.100 cooperativas, responsáveis por uma fatia expressiva da produção nacional. Dentro desse universo, grandes cooperativas já somam 150 bilhões de reais em faturamento e vêm ampliando sua atuação com aquisições estratégicas, avançando sobre setores em dificuldade e consolidando ainda mais sua presença no mercado, conforme levantamento do AGFED. Hoje, nomes como a Coamo, Aurora Coop e Copavel figuram entre as maiores organizações do setor, estampando rankings, relatórios internacionais e até publicações em revistas como a Forbes. Mais do que números, esse avanço reflete uma transformação estrutural. O cooperativismo passou a ser um dos pilares do agro nacional. Para o presidente da Aurora Coop, cooperativista e empresário Neivor Canton, esse crescimento não é casual. São vários fatores que explicam esse avanço: visão de futuro, capacidade gerencial, atualização tecnológica e investimentos permanentes. Na Aurora Coop, o crescimento está diretamente ligado à eficiência produtiva e à agregação de valor. A cooperativa reúne mais de 14 cooperativas filiadas, industrializa proteínas e lácteos e produz mais de 850 itens, presentes em 77% dos lares brasileiros e exportados para mais de 80 países. Segundo o presidente da Aurora Coop, Neivor Canton, a capacidade de integrar a cadeia produtiva foi a visão estratégica que levou as cooperativas a deixar de ser apenas fornecedoras de matéria-prima para assumir protagonismo na indústria de alimentos. Afirmou, esse movimento foi fundamental para ampliar mercados, fortalecer a competitividade e ganhar crescimento sustentável ao longo prazo. A Aurora Coop conta com forte foco na proteína animal e alimentos processados. A cooperativa industrializa grãos, aves, suínos e leite, gerando mais de 850 produtos, presentes em 77% dos lares brasileiros e exportados para mais de 80 países. As cooperativas compreenderam que precisavam ir além da matéria-prima e avançar na industrialização para entregar produtos finais de qualidade ao consumidor, disse o presidente Neivor Canton, cuja transformação do modelo foi determinante para conquistar esse posicionamento. Ele reforçou ainda que essa estratégia ampliou a competitividade internacional. Disse, a agregação de valor, aliada à eficiência produtiva e à capacidade de entender os mercados, é o que permite as cooperativas crescerem de forma sustentável e disputar espaço no cenário global. Para o presidente da Aurora Coop, Neivor Canton, os sinais desse novo ciclo já são claros. Até 2050, precisaremos dobrar a produção mundial de alimentos. O planeta dependerá cada vez mais do Brasil para garantir a segurança alimentar. Mais do que projeção, trata-se de uma mudança estrutural na geopolítica da produção de alimentos. Disse ainda, as cooperativas estão preparadas para isso. Vamos abastecer o mercado interno e também contribuir para alimentar mais de 1 bilhão de pessoas no mundo, sempre com produtos confiáveis e de qualidade, destacou Neivor Canton. Esse cenário abre espaço para um novo ciclo de crescimento sustentado por 4 grandes vetores estratégicos: tecnologia, sustentabilidade, expansão internacional e integração das cadeias produtivas, pilares que já começaram a redesenhar o papel das cooperativas no agro global. O Sicoob ultrapassou a marca de 10 milhões de cooperados. O marco reflete ciclo de crescimento consistente nos últimos 3 anos, quando a base contava com 6,9 milhões de cooperados, dezembro de 2022, expansão de 44% no período, impulsionada por um diferencial estrutural que nenhum banco tradicional consegue replicar. No modelo cooperativo, o cooperado não é cliente, é dono. Esse diferencial tem se traduzido em uma adesão cada vez maior. Atualmente, a base reúne mais de 8 milhões de pessoas físicas e 2 milhões de pessoas jurídicas, entre elas mais de 600 mil produtores rurais, retratando a pluralidade de perfis que encontram no cooperativismo financeiro uma alternativa sólida, sustentável e comprometida com seus interesses. Reunir mais de 10 milhões de cooperados em um ambiente financeiro cada vez mais competitivo e fragmentado exigiu uma combinação precisa de solidez institucional, inovação e posicionamento de marca. Não basta ter o produto, é preciso ter propósito claro e capacidade de entregá-lo de forma consistente. O que estamos vendo é que o cooperativismo financeiro deixou de ser uma opção de nicho e passou a ser uma escolha estratégica para um número crescente de brasileiros. E ainda estamos no início dessa curva, afirmou Marco Aurélio Almada, diretor-presidente do Sicoob. Para sustentar esse crescimento, o Sicoob combina pilares que raramente coexistem em uma única instituição. A capilaridade é um deles, com 4.700 pontos de atendimento físico em todo o país, incluindo atuação exclusiva em centenas de municípios. O sistema garante proximidade real com as comunidades que o mercado financeiro tradicional historicamente não alcançou. O crescimento da base vem acompanhado de um movimento igualmente estratégico, o aprofundamento da relação com o cooperado. Nos últimos anos, o Sicoob investiu em iniciativas que vão além da aquisição, focando em experiência, principalidade e na redução da fragmentação financeira. Um cooperado que concentra sua vida financeira no Sicoob e que percebe valor concreto no modelo é mais do que um número na base, é um defensor do cooperativismo. Essa identificação se constrói também fora das agências. Em 2025, cerca de 567 milhões de reais foram destinados a iniciativas de impacto social em educação, empreendedorismo, cultura e inclusão financeira. Quando o cooperado vê o sistema agindo em favor da sua comunidade, a relação deixa de ser transacional e passa a ser de pertencimento. E é exatamente esse vínculo que transforma a instituição financeira em escolha principal. Finalizou Almada. E a seguir, depois da nossa mensagem cooperativista, as notícias do Senar da semana. Aguardem.
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2: A Federação da Agricultura e Pecuária do Estado de Santa Catarina, FAESC, recebeu com preocupação a decisão do Comitê Executivo de Gestão da Câmara de Comércio Exterior, GSEX-CAMEX, de suspender a aplicação imediata de medidas antidumping sobre as importações de leite em pó provenientes da Argentina e do Uruguai. A iniciativa causa apreensão do setor produtivo de Santa Catarina, um dos maiores estados produtores de leite do Brasil, especialmente porque o próprio governo federal reconheceu a existência de práticas desleais de comércio nas importações desses países. Mesmo com a comprovação do dumping e da recomendação técnica da aplicação das tarifas, a decisão foi suspensa em razão da preocupação relacionada aos possíveis impactos econômicos. Dessa forma, o setor produtivo continua vulnerável às práticas desleais de comércio, conforme demonstrado pela Confederação da Agricultura e Pecuária do Brasil, CNA, ao longo da investigação. O mecanismo utilizado para suspender as tarifas foi a abertura de uma avaliação de interesse público, permitindo que o governo analise os possíveis impactos da medida sobre a economia e as relações diplomáticas no âmbito do Mercosul. O presidente do sistema FAESC-SENAR, José Zeferino Pedroso, ressaltou que Santa Catarina possui uma das cadeias leiteiras mais importantes do país, com milhares de famílias rurais dependentes da atividade. A concorrência com produtos importados a preços artificialmente reduzidos compromete a renda dos produtores, desestimula investimentos e ameaça a sustentabilidade da produção. A FAESC reforça seu apoio às iniciativas conduzidas pela Confederação da Agricultura e Pecuária do Brasil, CNA, em defesa da cadeia produtiva do leite e entende que é fundamental assegurar condições justas de concorrência para os produtores brasileiros. Disse Zezo Pedroso, vamos seguir trabalhando para que a produção nacional receba a proteção necessária diante das comprovadas práticas desleais de comércio. A CNA também lamentou a decisão e destacou que a correção dessas práticas desleais não deverá provocar efeitos negativos para a economia brasileira. Segundo a entidade, o leite em pó possui participação reduzida no Índice Nacional de Preço do Consumidor Amplo, IPCA, representando apenas 0,2% na média dos últimos 5 anos. Além disso, os principais produtos lácteos consumidos pela população, como leite de longa vida, queijos e derivados, não seriam afetados pela aplicação das medidas de defesa comercial. Os produtores brasileiros de leite têm enfrentado concorrência com preços artificialmente baixos nos últimos anos e as importações bateram novo recorde em 2026. A Argentina e o Uruguai foram responsáveis por 90% dos 604 milhões de litros de leite equivalentes a preços carregados de distorções de até 60%. Apresentar análises atualizadas e projeções estratégicas sobre o mercado de fertilizantes e com isso contribuir para o planejamento e a tomada de decisões no agronegócio. Com esse objetivo, o Sistema FAESC-SENAR e as Safras de Mercado promovem o webinar sobre o cenário de defesa

0: em demanda global, perspectivas para o mercado de fertilizantes. Esse encontro virtual ocorrerá no dia 22 de junho, segunda-feira, às 19 horas, com a participação da engenheira agrônoma Maísa Romanello, especialista em fertilizantes da Safras e Mercado. Durante a apresentação, serão abordados os principais movimentos da oferta e da demanda mundial de fertilizantes, bem como os reflexos desse cenário para o mercado brasileiro. Para o presidente do Sistema FAESC, será José Zeferino Pedroso, a iniciativa reforça o compromisso de disponibilizar informações qualificadas ao setor produtivo. Segundo ele, a parceria com a Safras e Mercado tem contribuído para ampliar o acesso a análises confiáveis e conteúdos estratégicos. Em um ambiente cada vez mais dinâmico e competitivo, contar com informações de qualidade é indispensável para a tomada de decisões. Esse webinar busca fortalecer o conhecimento e a capacidade de planejamento de todos os profissionais que atuam no agronegócio. O evento é gratuito e aberto ao público, com foco especial em produtores rurais, sindicatos rurais, lideranças do setor, técnicos e demais interessados em compreender as tendências e as perspectivas do mercado agrícola. As inscrições podem ser realizadas pelo site da FAESC, sistemafaesc.com.br. Mais informações pelo WhatsApp 489-9182-5661.
1: Agora, direto de Brasília, as informações do agro e do cooperativismo, com Catherine Heitz.
2: Olá, agroamigo ouvinte, eu sou a Catherine Heitz e trago uma análise da política de Brasília que reflete no agronegócio. A primeira semana de junho mostrou que o agro brasileiro está lidando com riscos que já ultrapassaram muito a porteira. O produtor continua preocupado com o clima, produtividade, custo de produção, mercado, mas agora precisa olhar principalmente para crédito, segurança institucional, comércio internacional, compliance e, claro, as decisões tomadas fora do Brasil. A semana começou com Santa Catarina reforçando sua força no agronegócio. O mapa do agro catarinense, divulgado pela Facisc, mostrou um movimento no setor de 144 bilhões de reais, o que leva o estado a ser a quinta maior potência do agro no Brasil. Mas junto com os bons números vieram também os alertas internacionais, principalmente. O governo Donald Trump abriu uma investigação contra as gigantes da proteína animal, incluindo a JBS. E o tema envolve a concentração econômica, principalmente de segurança alimentar e geopolítica. Quando uma empresa brasileira entra nesse tipo de discussão nos Estados Unidos, o sistema de carnes precisa, claro, acompanhar de perto os possíveis reflexos comerciais e também de imagem. A União Europeia também manteve a pressão sobre a exportação brasileira de produtos de origem animal, como carnes, aves, ovos e mel. Seguem no radar principalmente as exigências sanitárias. O Brasil terá auditorias importantes nas próximas semanas. E uma delas começa agora com as inspeções previstas em Santa Catarina e no Rio Grande do Norte, especialmente com o impacto aí sobre o sistema sanitário e a possibilidade de retomada das exportações de pescado ao bloco europeu. Outro ponto forte da semana foi, sem dúvidas, o leite. O governo federal reconheceu oficialmente a prática do dumping nas importações de leite em pó vindos da Argentina e também do Uruguai, mas adiou a aplicação de tarifas desse antidumping, que na prática foi comprovado em algumas situações a margens de até 60%. Isso, claro, gerou uma reação da Frente Parlamentar Agropecuária, da CNA e também de entidades ligadas ao leite, especialmente porque a cadeia já enfrenta um custo alto, margens apertadas e dificuldade de permanência no campo. No crédito rural, o sinal também é de preocupação. A inadimplência chegou a 8,2% no fechamento de 2025, enquanto a inadimplência no crédito rural, com recursos direcionados, atingiu 7,4%. Esse é o segundo maior índice da série histórica. E esses números reforçam a pressão pela votação da renegociação das dívidas rurais no Congresso. E este, claro, será um dos temas centrais aí da próxima semana. A Frente Parlamentar Agropecuária deve concentrar esforços para avançar com projetos de renegociação de dívidas, além das negociações sobre seguro rural e plano safra. Já o governo, por outro lado, tenta construir propostas aí mais restritivas, preocupado com o impacto fiscal. O plano safra também entra no radar. O governo promete aí um anúncio de 550 bilhões de reais no ciclo 26-27. Mas o ponto principal não é apenas valor. O produtor quer saber se esse recurso vai chegar de fato lá na ponta, com juros viáveis, prazo adequado, seguro rural funcionando e, claro, as condições reais de contratação. Eu fico por aqui, de Brasília, para o Sistema Fecoagro, Catherine Heitz.
0: E a seguir, depois nossa mensagem cooperativista, as notícias do mercado agrícola da semana. Aguardem.
3: A agricultura catarinense é uma das mais dinâmicas, diversificadas e competitivas do Brasil. Seu desenvolvimento e sua modernização contam com o apoio da Federação da Agricultura e Pecuária do Estado de Santa Catarina e do Serviço Nacional de Aprendizagem Rural Senar Santa Catarina. A FAESC, em perfeita sintonia com os sindicatos rurais, promove a defesa técnica e política do agronegócio Barriga Verde. E o Senar qualifica e capacita os produtores rurais e suas famílias para a permanente busca da eficiência no campo. FAESC e Senar, instituições a serviço do setor primário da economia catarinense.
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0: As exportações de Santa Catarina atingiram um montante de US$5 bilhões no acumulado do ano até maio de 2026, num aumento de 2,5% na comparação com o mesmo período do ano anterior. Para o presidente da Federação das Indústrias de Santa Catarina, Fiesc, Gilberto Selemi, os dados comprovam a resiliência da economia catarinense frente às oscilações internacionais. Ele disse: a recuperação das exportações está ancorada na competitividade do complexo da proteína animal, que lidera a pauta exportadora catarinense, e também na diversidade produtiva e na capacidade de adaptação das cadeias industriais de maior valor agregado do estado, destacou. As carnes de aves lideraram a pauta exportadora com US$1,08 bilhão, seguidas de perto pelas exportações de carne suína, que somaram US$721,30 milhões. Na sequência, completando os cinco principais itens vendidos ao exterior, aparecem os motores elétricos com US$260,20 milhões, a soja com US$253,98 milhões e a madeira serrada com US$161,57 milhões, segundo dados compilados pelo Observatório Fiesc. De janeiro a maio, a China figurou como principal destino de mercadorias catarinenses, absorvendo US$518,73 milhões, seguida pelos Estados Unidos, que registraram US$456,98 milhões. As exportações para o Japão somaram US$396,14 milhões, enquanto que para a Argentina foram US$335,69 milhões, seguidas pelo México, com US$280,97 milhões. Já as importações catarinenses totalizaram US$14,9 bilhões, que corresponde a um avanço de 5,8% frente ao mesmo período de 2025. Para o economista Ailton Manuel Pereira Júnior, do Observatório Fiesc, esse crescimento reflete a retomada da atividade fabril no estado e a necessidade de abastecimento de linhas de produção locais. E a seguir, o comentário da semana com Ivan Ramos. Hoje com o título: O Orgulho de Ser Agro em Santa Catarina. Aguardem.

0: Fato em Destaque, o comentário da semana com Ivan Ramos.
1: O reconhecimento da importância do agro para o nosso país parece já estar consolidado na consciência da população urbana. Não apenas em termos econômicos, para o abastecimento interno e para as exportações, mas também por ser a mola propulsora de inúmeras outras atividades derivadas do setor rural. As estatísticas mostram isso, embora ainda existam governantes acusando o agro de fascista. Para nós catarinenses, o agro nos orgulha ainda mais. Apesar da nossa área territorial reduzida, somos importantes na produção de alimentos de qualidade, com grande produtividade e reconhecimento internacional dos nossos produtos. E olha que não somos os maiores produtores de grãos, de algodão, café, cacau, suco, laranja e outras commodities agrícolas disputadas nos principais mercados consumidores do mundo. Mas somos eficientes em rentabilidade por hectare. Nossa diversificação de atividades no campo nos garante posições de destaque na produção das mais variadas culturas agrícolas e pecuárias. Somos predominantemente formados por pequenas propriedades, com áreas de cultivo restritas, e por isso mesmo precisamos diversificar a produção, o que nos coloca em posição diferenciada nas atividades agropecuárias. O mapa do agronegócio catarinense, divulgado recentemente pela FACISC, a Federação das Associações Empresariais de Santa Catarina, nos mostra uma infinidade de produtos nos quais somos líderes e que nem mesmo nós, catarinenses, conhecemos os detalhes. O importante trabalho da FACISC permite reconhecer não apenas nossa liderança na produção de maçã, cebola, mel, suínos, peixes, ostras e carnes, por exemplo, mas também

0: tem relação direta ou indireta com o agronegócio, o que corresponde a aproximadamente 39% do total dos empregos. O trabalho realizado pela FACISC, apresentado pela segunda vez na gestão de Elson Otto, oportuniza que o Estado e o país conheçam os detalhes o quanto somos diversificados e eficientes no setor agropecuário, mas também o quanto contribuímos para o desenvolvimento socioeconômico de Santa Catarina. Como destacou o presidente Elson, na abertura da solenidade de divulgação do mapa deste ano, pouca gente reconhece que o agro é responsável por grande parte da geração de tributos no Estado e que muitas vezes até as autoridades deixam de reconhecer que é esse setor que movimenta a economia e faz gerar receitas em diversas outras atividades. Segundo o mapa divulgado pela FACISC, a produção estimada do agro em Santa Catarina é de R$ 144 bilhões, representando 6% de todo o agronegócio brasileiro, além de apresentar crescimento acima da média nacional nos últimos anos. O levantamento mostra ainda que o agronegócio corresponde a 35% da economia catarinense, movimenta cerca de 470 mil empresas, emprega 1 bilhão e 600 mil pessoas e representa 12 bilhões de arrecadação estadual. O presidente da FACISC, Elson Otto, destacou que o estudo evidencia a força econômica do Estado em comparação com os principais polos produtivos do país. Santa Catarina disputa espaços com estados muito maiores em território e extensão agrícola. Mesmo assim, o Estado aparece entre os líderes nacionais graças à força da agroindústria, da tecnologia, da produtividade e da capacidade empreendedora do produtor catarinense. Em síntese, o agro catarinense está bem na foto e orgulha a todos nós. Recomendamos que todos acessem o mapa do agronegócio por meio do site da FACISC, que lá está sendo visto um completo raio-x da nossa agropecuária. Cabem elogios ao presidente Elson Otto, que mesmo sendo representante do comércio e da prestação de serviços, teve a visão de mostrar a valorização que o agro catarinense faz e o que representa para a economia e para a sociedade catarinense. Precisamos que mais segmentos econômicos também olhassem por esse ângulo e principalmente que os políticos que têm o poder de decisão e têm das medidas que valorizam o setor reconheçam ainda mais essa importância. Pense nisso.
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2: Olá, minha gente, muito bom dia. Chegamos com mais um programa Estação Rural. Estamos aí agora inaugurando o mês de junho, com a festa junina. Estamos nos aproximando também da nossa festa padroeira Santo Antônio, domingo que vem. Mas antes disso, ainda tem muito trabalho, tem muito conhecimento, tem muita história. E é isso que nós viemos fazer mais uma vez. 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Temos a grata alegria hoje, eu e o Renan, de visitar a família Kerbes, em Linha Santa Catarina, meu xará, meu amigo Milton, dona Cristina. Então, obrigado por nos acolher. Bem-vindos, bom dia.
3: Bom dia, Milton. Um grande prazer receber o senhor e o Renan ali na nossa modesta casa, né? Mas as portas estão abertas para receber os amigos. E ainda mais o da Rádio Centro-Oeste, né? Que de muito e muito tempo a gente vem escutando e vendo e conhecendo os personagens que trabalham lá dentro. É um imenso prazer recebê-los aqui.
2: Que bom. Dona Cristina, seja bem-vinda. Tudo bem com a senhora? Bom dia.
4: Bom dia. Tudo bem?
2: Tudo
4: prazer em participar do programa.
2: Olha só que bom. O Milton falou de nós estar aqui na linha Santa Catarina. Tudo nos remete ao Domingão do Milton também, né?
3: Exato. foi uma festa e tanto. Me lembro que a gente era festeiro com mais dois, né?
2: Certo.
3: Da comunidade, que é hábito fazer três festeiros, que organiza a festa, né?
2: Uhum.
3: E me lembro muito bem que fomos conversar com o senhor e com a rádio lá, né? Divulgando e fazendo depois o programa. Foi muito gratificante. Todo mundo que estava na festa gostou. Até a festa ficou uns 30, 40% maior do que era normal, né?
2: Olha só. Então tudo valeu a pena.
3: Valeu muito a pena.
2: O senhor lembra mais ou menos que... Eu não lembro, mas faz tempo, né?
3: Faz uns... Perto de 18, 20 anos, ou será que não é isso? Mas não lembro exato, né? Mas faz
2: um bom tempo.
3: Faz um bom tempo.
2: Até a gente lembrava, né? Da época da estrutura que se tinha, telefone, a dificuldade que era, né?
3: Eu me lembro que o senhor e uns pessoal da comunidade atalharam pelo rio... Tinha unha de gato, espinheira, e fomos até no Luiz Croix, o vizinho mais próximo com o ramal, né?
2: Uhum.
3: E ali que se amarrou a conexão, né? Para com o mundo na época, né?
2: Que
3: muito
2: coisa.
3: Bonito, muito bonito. Apesar que era sofrido, né? Organizar. Sim. E tal, né?
2: Sim. Mas era gratificante, né?
3: Muito bom.
2: Fossem tempos de hoje, certamente teríamos internet hoje aqui na casa de vocês,
3: sim,
2: né?
3: Sim, e com fibra ótica, né?
2: Olha só. A qualidade, então, como hoje seria mais fácil se a gente fosse inventar novamente, né?
3: Eu até, por que não fazer, né? De repente, alguma modelo, um formato diferente, mas era muito atrativo, né? Porque o pessoal participa, convive, se integra, né? E festeja junto, né?
2: Isso. Revelação de artistas, né? Pessoal,
3: isso aí.
2: Isso era legal. Bom, o nosso programa, falando um pouco desse trabalho do agro, a gente falando da evolução, e veja assim que todos os setores evoluíram, e que bom que evoluíram. Na atividade, propriedade de vocês hoje, Milton e Cristina, qual é a atividade principal, assim?
3: Mas o carro-chefe é o leite, né? Daí, por consequência, nós fazemos lavoura, né? Um pouco de cereal para alto consumo, né? Para as vacas. Mas o principal é o leite.
2: Das mimosas. A dona Cristina me falava um pouco fora do ar. Os filhos hoje já não estão mais com vocês. Estão fora, estão estudando?
4: Estão estudando.
2: Uhum.
4: O mais novo, os outros já estão formados. A Neide ficou na agricultura.
2: Mora aqui perto?
4: Mora aqui perto.
2: Olha só.
3: O Gendro, ele mora aqui, o Wilson Finger, né? Do outro lado aqui. Dá uns 2 quilômetros de casa. E o Laerte, o do meio, né, com 35 anos hoje, ele é administrador, né, fez um mestrado e pós, etc., e está no IMA, no Instituto Meio Ambiente, em Concórdia. Né?
2: Uhum.
3: E o Leonardo está cursando Engenharia Mecânica na UFSC, e até ontem de manhã cedinho ele ligou, até quando nós estávamos escutando o senhor no programa normal, né? E ele falando que está tudo encaminhado para ele estagiar lá na Eslováquia, na Embraco, que ele vai fazer um pouquinho ali em Joinville e daí depois ele vai na Eslováquia, né?
2: Olha,
3: do outro lado do mar.
2: Olha só que interessante. Hoje o mundo ficou próximo de nós, né? As oportunidades aumentaram bastante. Para quem quer, quem vai em busca principalmente, acho que abriu muita possibilidade, né?
3: Milton, isso é uma coisa que eu não me canso de falar, porque a gente passou por muita experiência, né? Primeiro de desafios maiores, né? Porque se tu olhar 50 anos para trás, 60 anos para trás, era assim um serviço mais braçal, na agricultura no caso, e não tinha essas oportunidades, esse leque de oportunidade que o senhor fala. E hoje tem muita opção. Então, às vezes, a gente até discute a sucessão, por exemplo, que todo mundo gostaria que fosse algum sucessor,
2: certo,
3: continuar o trabalho iniciado pelos pais ou pelos avós, né? De repente, de duas, três gerações já.
2: Uhum.
3: Mas é um leque de oportunidade assim, que te deixa à vontade de escolher o que você gostaria de fazer.
2: Até onde se identifica e tudo mais.
3: Sim. Né? E o campo, nós, por exemplo, gostamos do campo.
2: Certo.
3: É o que a gente vem fazendo, né?
2: É.
3: Então, às vezes, a pessoa questiona, poxa, mas não tem ninguém que continua ali? Não, de repente vai ter, mas quem sabe não da família ou alguém da família vai, certo, saber o que, que vai desenrolar, né?
2: Uhum.
3: No decorrer do tempo. Mas oportunidades imensas, né? Só, uhum, que o senhor falou bem, né? Tem que se dedicar, é, tem que se debruçar sobre o que vai escolher e partir para colher no, bem depois.
2: É verdade. Para a gente lembrar um pouquinho a história de vocês, vocês criaram os filhos todos aqui? Até porque alguém comentou que de solteiro, acho que vocês moravam em Cunhataí, como é que era?
4: Nós somos de Cunhataí, eu sou de São Roque, antigamente São Carlos, hoje Cunhataí. E ele era de Cunhataí.
2: A senhora é de que família?
4: Vicker.
2: Vicker. E os Kerbes, aí vocês lá, se conheceram por lá?
3: É, eu tinha um tio morando em São Roque, né? Dois, afinal, mas daí um veio para Cunhataí de volta, né? E eu fui trabalhar de empregado lá em 81, num tio que era o ex-prefeito de Cunhataí, o Armando. Eu acho que o senhor já ouviu falar.
2: Já ouvimos, sim, falar dele. Uhum.
3: E daí eu fui trabalhar ali com 19 anos e pouco, né? E foi uma luta, né? Daí ele tinha uma propriedade grande na época. E depois desci para São Roque, que tinha um outro tio morando, né? Para auxiliar ele. E aí eles eram vizinhos, né? Eles eram vizinhos. Daí depois, mais, eu fui trabalhar num plau, né? E era um vizinho para cima. Então, sabe como é que é, né? Trabalhava e ficava de olho por baixo dos milho ali para ver se não achava uma namorada também. Mas daí, sim, depois que casamos, né? Daí nós viemos morar aqui.
2: Isso foi que ano, né?
3: 17 de julho de 87, nós viemos 87. Morar aqui.
2: Uhum.
3: E daí nós estávamos recém-casados, né? A Ineide não tinha nascido ainda. Daí nós estávamos morando na casinha ali em cima, né? Daí 20 anos que nós moramos aqui. E daí veio a Ineide, em final de 87, né? Depois veio o Laerte, em 91. E o Leonardo é um temporão, ele vem em 2001.
2: Olha só.
3: Mas os filhos, assim, falar um pouco deles, né?
2: Sim.
3: A gente se orgulha muito, porque...
2: Mas eles tiveram até um bom tempo com vocês em casa, certo?
3: Sim, sim. A Ineide ficou até 2006 em casa, né?
2: Casou aqui para se mudar ali, pertinho.
3: Isso aí. E daí, nós, naquele ano, nós viemos para essa casa aqui, que nós estamos agora gravando. E o Laerte, daí, esse saiu cedo, né? Ele foi para Pelotas, na universidade lá, com 18 anos, mais ou menos, né? E depois ficou um tempo lá, daí ele veio para a fronteira sul ali em Chapecó, né? Que foi assaltado lá e teve uns problemas que ele traumatizou lá, né?
2: Uhum.
3: E daí ele veio para cá, né? E se formou depois. Mas o Leonardo que mais tempo assim ficou conosco trabalhando, né? Até pela pandemia. Uhum. Que ele passou por vários vestibulares, né? Vários. E daí ele tinha se inscrito na Pato Branco ali, né? E daí por fim teve que esperar para fazer a parte presencial, porque ele não queria fazer online, até porque nós estava com a internet via rádio, então às vezes até aparecendo uma nuvem no meio já estragava a conexão.
2: É.
3: E depois, sim, depois da pandemia, daí ele foi para a Universidade Federal de Santa Catarina, né? Que lá tem mais opções, né? Tem um laboratório maior e é um...
2: E é onde ele se identifica, é o que ele,
3: sim,
2: é o que ele quer.
3: É o que ele está
2: atuando,
3: pleiteando. É. E a gente, né, de uma maneira geral, sempre tentou ajudar ao máximo, né, na formação e no aconselhamento e até no suporte, né, porque eu acho que os pais, de uma maneira geral, eles querem ver os filhos bem e até melhor do que a gente vinha, né? Então, hoje a emancipação da pessoa passa por um estudo mais aprofundado. Numa época não era preciso, né? Mas era menos, era tolerado, né?
2: Sim.
3: O cara trabalhava ali na lavoura e não exigia tanto a formação, mas hoje é diferente.
2: Hoje é diferente. É, porque se a gente fala em tecnologia, ela está tanto no avião como está na propriedade rural, né? Tudo evoluiu muito hoje. É para você, certamente, hoje ter uma máquina aqui na propriedade, enfim, você praticamente precisa se especializar, né?
3: Sim, e com muito conhecimento, né? Porque hoje, se você fizer uma análise técnica de qualquer situação ou atividade, né? Ela exige que você seja bem aprimorado, porque as margens são pequenas, né? E se você bobear um pouquinho, né, levar meio na barriga, como se diz na gíria, né, acaba não tendo mais alguma margem ou, né, pode até ir mal no negócio. E as máquinas, né, eu sempre falo, a juventude que está se prontificando a ficar no meio rural, como também outras atividades, é extraordinário, né, Milton?
2: Sim, muito.
3: A tecnologia hoje, ela, olha, daí vem a inteligência artificial, né?
2: Sim.
3: E tem uma situação assim que, na nossa modesta compreensão, né, que já somos de umas gerações anteriores, né?
2: Uhum.
3: É até difícil acompanhar os processos.
2: E toda essa, ela vem para melhorar a produção, a eficiência, né? Mas ainda pelo que tudo que a gente vê e acompanha, o ser humano ainda precisa está presente, principalmente nessa atividade do campo, não?
3: Sim. Isso
2: por mais tecnificado que esteja, mas...
3: Tem que haver a presença humana, né? Uhum. Até porque se você pegar uma máquina, por exemplo, hoje, falar do leite, né?
2: Uhum.
3: Tem a extração automática, robotizada, né? Mas ela exige alguém controlando isso e acompanhando isso, né?
2: Uhum.
3: Então, de uma maneira geral, às vezes eu brinco... nas falas com os amigos em volta, né? Que a tecnologia está aí, mas sem o humano ela também é ineficaz, né?
2: É,
3: porque assim, o que eu vejo que é o mais importante da pessoa, se ela entende do processo, ela consegue otimizar sua atividade.
2: Isso aí.
3: Com a tecnologia, né?
2: Uhum.
3: Ela consegue aperfeiçoar isso,
2: aumentar a produtividade.
3: Exatamente.
2: A eficiência, é desde um custo de produção até a terminação, mas nesse meio você precisa estar.
3: Sim, e bastante volume de custo isso requer, né?
2: Também.
3: Porque se você pegar hoje, pega um aviário, pega uma pocilga, pega um plantel de vacas, né, que sejam estabuladas ali, né, para você organizar tudo isso, requer um volume muito grande de recurso, né?
2: Uhum.
3: E embora que isso também se dilui durante alguns anos, né, para pagar, é uma coisa que eu digo assim, a acessibilidade ainda está um pouco lenta no quesito pela liquidez que gera lá na ponta. Porque o produtor, às vezes, né, eu tenho, por exemplo, aqui uns vizinhos que estão investindo em aviário. Mas o pessoal gastar 4, 5, 6, 7 milhões é num tapa. E isso requer muito cuidado depois no manejo dos bichos, na tecnificação, né? Para ele, mesmo assim, ele vai ter que trabalhar uns par de anos para conseguir dar conta dos investimentos, né?
2: É, a questão é que ele consegue fazer o investimento, consegue viver, eu acredito que até melhor, né?
3: Sim.
2: E é uma maneira também de você ter algo no futuro, né? Porque tudo isso é uma construção, eu acredito, né?
3: É um processo que é inerente ao processo.
2: Né? Exato, faz parte dele, né?
3: E a qualidade de vida, Milton, eu considero, nossa, assim, depois, pega ali 95, vamos pegar 95 para frente. O que que evoluiu a agricultura e o comércio, tudo, né?
2: Tudo.
3: E eu sempre dedico um pouco de uma imagem ao que produz a matéria-prima, né, de alimentação, que, na verdade, lá no fundo, ele é um pouco responsável por essa evolução urbana também.
2: Sim.
3: Né, porque, além de se trabalhar ferro e outros materiais, mas a questão de alimentos na nossa região, a gente vê empresas grandes, por exemplo, Aurora, JBS, BRF, né, eles foram para cima, né, com um volume muito maior de lá para cá, mas também o agricultor, ele conseguiu se estabilizar numa casa melhor, num, sim, conforto, uns carros melhor. Hoje tem muito queixume também, né? De repente justifica alguma coisa, mas nem tudo, né? Porque pode ser até um hábito de se queixar. Mas tu vai numa casa do interior ou vai numa festa, por exemplo, para agregar mais, né? Tu vê, às vezes, 100 pessoas na festa com 80, 90 carros ali.
2: Sim.
3: E carro bom, né?
2: Sim.
3: Então, é sinal que o padrão de vida realmente evoluiu muito, né?
2: Que tudo valeu a pena, né?
3: Valeu a pena. Claro que ali tem muitas parcerias, né? Se,
2: sim,
3: nós pegar,
2: muito,
3: por exemplo, falar de cooperativa hoje.
2: Muito.
3: Outros.
2: As indústrias de transformação, né?
3: Isso.
2: A própria assistência, eu acredito que desde quando veio, a própria Ipagre, vamos dizer, começando do campo, né? É uma construção, isso realmente fantástica.
3: Muito grande.
2: E
3: realmente esse negócio de tecnificação, né, ela evoluiu muito, né?
2: Muito.
3: E tinha muito curso de aperfeiçoamento, ainda continua, né, gerado ali, atingindo centenas de pessoas, tanto,
2: sim,
3: mulheres, jovens,
2: sim,
3: e né, agricultores em geral. E isso eu acho que foi a roda motriz para levar numa situação mais consistente, mais estabilizada, né? Com um padrão de vida melhor.
2: É. Porque bom, não tem como separar hoje, pelo menos a nossa grande região, não tem como você separar o campo da cidade. É tudo uma continuação, né? É uma via dupla. Aqui a gente sabe que as pessoas do campo vão até a cidade e a cidade precisa do campo. Dá para você dizer uma junção, né?
3: É uma simbiose, vamos chamar assim. É uma interligação que
2: isso
3: não tem como...
2: É. Então, eu acho que isso tudo é importante. Ela melhora essa qualidade. Até é bom para ver a necessidade que cada setor requer. E esses cursos, nos mais diversos setores, eles são fundamentais, né? Às vezes, até para você conhecer um pouco... A gente, às vezes, está na propriedade, mas não sabe quanto custa.
3: Uhum.
2: O quanto nós podemos ter nesse meio, quanto pode sobrar. Então, isso não vale só para a propriedade rural, né? Vale para cada um de nós, em casa, na empresa em geral, né? Queria perguntar para vocês também, além do trabalho da roça, no campo, na atividade, a gente sabe que vocês também trabalham muito na sociedade, né? Na comunidade, já participaram mais

0: hoje nos dias, ainda nas condições que tem, mas na própria cooperativa de produção, a Copa de Itaipu, Sicoob, criada em Itaipu. Milton, como é que vocês conciliam isso, o dia a dia de vocês?
1: Ah, se eu falar da minha parte, eu só tenho que agradecer primeiro a Cristina, minha esposa.
0: Olha aí.
1: E a família que oportunizou momentos que a gente saiu, né? Ou para se formar um pouco, né? Para acompanhar o processo, ou até para ser conselheiro. E eles estavam assumindo o dia a dia da propriedade. Né? E eu acho que foi uma construção, porque se olhar para trás, tanto ela quanto eu, a gente quando era jovem tinha aqueles grupos de jovens nas comunidades, e não era grupo de jovem de 10, 15, era de 50, 60, 70 jovens. Né? Então a gente muito novo já participava desses eventos e dessas organizações comunitárias, né? Porque depois, ali no caso da cooperativa, faz mais de 25 anos que eu estou militando dentro de conselhos do Sicoob, da cooperativa, da Seraçal, hoje também a gente
0: Seraçal é também, né? Hoje,
1: sim. Sim. Então eu vejo assim que aí tem outro quesito que eu gostaria de conversar. A gente como propriedade pequena, na época, bem pequena, não teria sobrevivido sem as cooperativas.
0: Olha só.
1: Eu tenho essa convicção e a certeza de que não estaríamos presentes no campo, pelo menos, se não fosse pelas cooperativas. E depois, a construção da família, os seios de amigos que a gente tem, muito vieram em função das cooperativas, né? Porque abriu a oportunidade de você sair da propriedade e conhecer pessoas de outros municípios, né?
0: Uhum. E trocar experiências.
1: Sim, e até hoje, se a gente voltasse, por exemplo, antigamente eles, os caras não saíam, né, da propriedade, saíam para a comunidade, ao máximo, às vezes até para o município sede, mas não existia muito isso.
0: Sim.
1: Hoje, essa interligação com outras pessoas, né, com outras entidades, organizações, ela está muito vigente e é uma coisa muito necessária também.
0: Sim.
1: Mas nós, pelo menos da minha parte, eu sou muito grato, né, por essas oportunidades de acompanhamento. Eu me lembro quando o seu Marcos, né, eu era líder da cooperativa, e o seu Marcos um dia convidou para fazer parte do conselho. Por Deus, Milton, quase levei um treco, né? Eu disse, mas como é que eu vou participar de um negócio que na época não era tão grande que nem hoje, né?
0: Mas perante o seu negócio era gigante. Já.
1: Era muito, muito grande. Mas é muito gratificante. Posso lhe garantir que essas oportunidades ajudaram a construir a gente, né? E, e de uma outra forma, não sei até que ponto a gente contribuiu, né? Mas eu estou muito grato de poder participar.
0: É. E eu acredito, mas essa experiência também, e cada líder, cada pessoa tem uma liderança, né? E ela só acontece quando ela tem uma oportunidade também de se dispor. E certamente seu Marcos viu naquele tempo já uma pessoa líder na sua capacidade, né? E de aprender. Eu acho que o grande líder também ele precisa ouvir.
1: Mais do que falar.
0: Mais do que falar. Então, eu vejo essa parte, essa coerência, né? E quando você cala, às vezes você olha, você vê mais do que se você sempre está conduzindo. O senhor falou do seu Marcos Jordão, eu vou lembrar. Ele é um programa de rádio, muitos anos, que tinha financiamento para estábulo, para pocilga, mas não tinham recurso para a casa do produtor. E eu me lembro que numa ocasião ele falou, mas o produtor precisa morar num lugar melhor, o bem-estar animal é necessário, mas e como é que está o bem-estar dele, né? Ele foi um defensor muito grande disso.
1: Sim, até porque foi criado um fundo nas cooperativas do Sicoob, na época era a cooperativa de crédito rural, né? E um fundo onde é que morar melhor. E ainda existe hoje.
0: Ainda existe.
1: Ainda existe. Ele está limitado, né, num valor, né? Mas ele é um fundo com um juro estipulado, né? E oportuniza o produtor ou fazer uma reforma, ou se ele construir, né, ele pode absorver aquele fundo e depois vai devolvendo no decorrer do tempo, né? Mas era uma preocupação, sim.
0: Era.
1: Eu me lembro, eu estava no conselho quando foi constituído esse fundo.
0: Mas é um olhar, olha a visão, né, da época.
1: Sim, sim, muito interessante. E isso continua a ser. Se pegar hoje, por exemplo, seu Arno. O seu Arno é uma pessoa que eu vejo que ele está imbuído, sim, além de cuidar da cooperativa com os demais, ele foca as pessoas.
0: Sim. Sim.
1: Ele foca as pessoas.
0: Exato. Né? E é por isso que dá certo, né?
1: É, e o presidente Carlos, embora que é mais novo, né? Mas é muito dinâmico também, né?
0: E foi criado no sistema, né? Conhece todo o sistema.
1: Ele, toda a vida dele é profissional, praticamente se resume em cooperativismo, né?
0: Exato.
1: E se pegar, que nem o seu Samuel, já tem uma idade mais avançada, né? Mas ele continua com a liderança, né?
0: Sim.
1: E eu acho que faz parte, então, essas intercooperações...
0: Ele já tem uma certa renovação, mas a experiência caminha junto, né?
1: Sim.
0: Essa é a parte.
1: E vão fomentando e estimulando, né?
0: Exato.
1: Além de atender o quê? Se você pegar esse tripé, pega a energia, que é o que move, né? Pega o financeiro, é o que sustenta a coisa. E pega o lado produtivo, né? Que é, então, as três cooperativas, na verdade, fazem uma junção para no meio rural, o agricultor que aderir às três cooperativas, ele só tem a crescer. Né?
0: É o suporte, né?
1: É o suporte.
0: Sem dúvida. É, o senhor falou do seu Arno também, nunca esqueço dele. Conheci ele em Sul Brasil, quando a gente ia na aula, né? Então, ele foi primeiro gerente lá em Sul Brasil e passou aí por carregar porco, fez todos os setores da Cooper Itaipu, né? E, então, nada é por acaso, né? Quem sabe se na época não tivesse acreditado, nada disso existiria hoje, né? Nem ele, né, mas com tanto trabalho, com tanto conhecimento e dedicação. Gente, nós teríamos ainda no mínimo mais 2 dias para falar, né, mas o nosso tempo vai fechando. Eu gostaria sim, seu Milton e a dona Cristina, fazer um resumo da propriedade, enfim, o que vocês têm a dizer. Tudo valeu a pena?
2: Valeu.
0: Estão contentes? E o que que se sonha? O que que se espera daqui para frente?
2: Ah, não sei.
0: Ficando assim já tá bom?
2: Tá bom.
0: Tanto saúde é o que importa.
2: Pela idade que nós temos, daí já não dá para pensar muito em trabalhar mais e mais. E vamos aos poucos ter que diminuir o serviço. Né?
0: Agradecer e viver.
2: É.
0: É isso aí.
1: E como eu estava falando também, né? Daí ela teve uma cirurgia da coluna, né? Estourou uma hérnia e daí a gente se limita mais, né? Mas daí tem uns parceiros ali, tem um casal que está nos ajudando, né? E ele vem de manhã e sai depois e volta de tarde, sai de noitinha, né? E auxilia, né? A gente, na construção que teve... houve uma evolução muito grande. Claro que não dá para bobear também, né, de não querer produzir ou coisa assim, mas estamos estruturado, como ela fala, de uma certa maneira. Vamos tentar ficar meio estacionado, não pensar muito em aumentar as coisas, a não ser que venha alguma coisa mais interessante ou algum auxílio de gente que se predispõe, né? Mas a princípio estamos ali, né? Estamos tranquilo, né? Por enquanto. E o que a gente preza muito é amizades e familiares.
0: Legal.
1: E de uma maneira geral também fazer alguns conhecimentos, umas viagens, né?
0: Ah, isso
1: pra conhecer mais. Então você, na atividade de leite, no caso, ela te limita e te prende um pouco mais, sim, né? Porque é 365 dias por ano, se não for ano bissexto.
0: É.
1: E daí a gente pensou até em dar uma parada daqui a um ano, mais ou menos, aí a ideia de parar com as vacas e daí desenvolver uma outra coisa que não prendesse tanto e
0: mais setorizado.
1: Isso, e a própria necessidade da gente estar ali todo dia. Então, para oportunizar esse quesito de visitar uns amigos, de conhecer outras realidades, né? Então, tem esse sonho, né? A gente espera que consiga viver pelo menos até o 100, depois isso nós aí. Vamos discutir.
0: É, dizem que o mais difícil é até o 100, depois parece depois... que é mais tranquilo.
1: Mas fora a brincadeira, Milton, eu prezo muito, e ela também, as nossas amizades. Exemplo disso que é o senhor, né? O Renan, eu já ouvi falar, né? Mas não tive a oportunidade de conhecer mais de perto, né? Mas esses amigos, eu, por exemplo, o seu Arno, o Marcos, o Carlinhos, o todo
0: seu mundo. Samuel, aí. Toda essa turma aí, nossa.
1: O Elmo, a gente criou uma amizade, sabe, lá na rádio. E hoje a gente, quando vou lá fazer uns exames na diagnóstica, ele tira um tempinho e, ó, isso é muito prazeroso, né?
0: Isso não tem preço.
1: Não tem preço.
0: Isso tem valor.
1: Não,
0: né?
1: E assim, é milhares de amigos, porque a gente veio de São Carlos, conheci toda a região de Palmito, São Carlos, uma parte de Cunhaporã, Águas, e depois eu vim aqui e eu conheci essa região aqui para cima, né? Então, realmente, eu conheço muita gente. Às vezes, eles têm que me desculpar que eu esqueço o nome, mas a figura eu conheço.
0: Lembra da fisionomia.
1: Isso.
0: Então, meu querido xará Milton Kermes, dona Cristina, muito, muito obrigado. Deus dê muita saúde para vocês e obrigado pela oportunidade de estar com vocês, tá bom?
1: Obrigado da mesma forma, né? Que tudo seja benevolente para os senhores também.
0: Amém. Obrigado também a Renan. Obrigado nossos ouvintes, nossos parceiros comerciais também. E seguimos com a nossa programação. Até o próximo sábado. Grande abraço.
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0: 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Bom dia!
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Bueno, então, che, 7:07, bom dia, Pinhalzinho, bom dia, região, está no ar novamente a segunda parte, então, do nosso programa Roda de Chimarrão, sempre no oferecimento da Leão Poços Artesianos, essa é fera no que faz, matriz em Chapecó, filial aqui em Pinhalzinho, Cooperativa Regional Itaipu, a essência do campo em constante evolução, uma sociedade de pessoas. 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Para você uma ótima manhã, um bom início de final de semana, pode ser assim? Acho que pode, né? Sabadão aí, tempo bom em Pinhalzinho, temperatura na casa aí dos 11 graus nesse comecinho de manhã. Eu te faço companhia até às 7:30 com o melhor da música gaúcha para você. Bom dia e até às 7:30, portanto, a gente vai juntinhos, o nosso Roda de Chimarrão.

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2: Bueno, por demais, deixa eu mandar um alô por aqui também, ao Adilson Espada, o Dida, tá ligadito com a gente também, um baita abraço, obrigado pelo carinho da sintonia. 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Baita abraço pra ti, segue ligadinho aí então. Agora chegando o gaúcho da fronteira.

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2: Legal demais, hein? 7:15. 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
2: Bueno, 7:18 agora, 7:18. Bom dia, bom dia. Mandar um alô por aqui também, deixe-me ver, a Marli Ternos tá ligadinha com a gente, um baita abraço, obrigado pelo carinho. Também a Inês Bernardi, sintonizada na programação, participando por aqui da promoção do sábado, né? 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Simbora com Zé Moraes cantando pra gente, Se Eu Bato o Pé. 7

0: Buenos dias, Zé Moraes, na programação 100.9, aqui na sua manhã. Bom dia, um alô para Iraci Miller, ligadinha com a gente. A Olga Triques também está participando por aqui do sorteio do kit churrasco. Boa sorte para todo mundo.
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0: É, e tem mais dicas. 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

0: Taíche, os mirins, voltando pra ser feliz, com a participação aí do saudoso Albino Manique. É. Manda um alô por aqui também, seu Vital Carniel, tá ligadinho com a gente, participando do sorteio do kit churrasco em parceria aí com o frigorífico Bevilacqua. Um baita
1: Mata
0: abraço.
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0: É, agora faltando aí 2 minutos para 7h30, né? Que é o horário que a gente encerra por aqui. Tá chegando o pessoal com o espaço aberto. Então a gente vai finalizando a nossa programação do Roda de Chimarrão deste sábado. Agradecendo mais uma vez tua audiência, tua paciência, tua companhia por aqui. Tá chegando Fabiano Rambo daqui a pouquinho. E o espaço aberto, teu programa de entrevista de todas as manhãs de sábado, tá certo? Um excelente sabadão, um baita final de semana, né? Tudo de bom pra ti, eu volto amanhã, 14 horas, com o Comitiva 100.9. Se papai do céu nos permitir, é claro. Excelente sabadão, tudo de bueno e até lá. Tchau, tchau.

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0: Olá, meus amigos, bom dia, bom dia. Espero que todos estejam muito bem, porque está no ar o Espaço Aberto na 100.9 FM. 7:39, 7:39 da manhã. Estamos chegando aqui neste sábado com sol na capital da Amizade, temperatura até agradável nesse início de manhã, nesse início de dia. Estamos exatamente com 12 graus centígrados aqui na capital da Amizade. É, já estamos quase habituados à temperatura um pouco mais baixa e estamos climatologicamente no inverno brasileiro, claro que oficialmente vai começar no dia 21, como já destaquei, e temos um sol aqui na capital da Amizade, hoje mais um dia de sol e uma semana que tende a chover, a haver mudanças no tempo e trazer uma massa de ar frio bastante intensa mais próximo do fim de semana que vem. Muito obrigado por você ter escolhido a RCO hoje, dia 6 de junho de 2026, sábado, 7:40 da manhã. E hoje o nosso tema é economia. Vamos falar um pouco de mercado, vamos falar um pouco de cenário econômico, vamos falar um pouco do que os números da economia estão efetivamente mostrando e o que a sociedade sente em relação a esse tema tão importante que tem e diz respeito a todos nós. Algumas perguntas que nós vamos aqui debater é por que a economia apresenta números bons, mas as pessoas se sentem mais pobres, se sentem com menos recursos disponíveis. Vamos falar um pouco de perspectivas internacionais, o que, que se espera também, né? Um pouco de previsão econômica, né? E hoje o nosso convidado é para lá de especial, é uma pessoa que tem frequentemente aparecido aqui na RCO, o professor Argemiro Luiz Brum, lá da Uniijuí, professor do mestrado, doutorado em desenvolvimento regional da Uniijuí, que gentilmente sempre atende esse nosso chamado, esse nosso pedido de participar aqui conosco do nosso programa. Professor Argemiro, como é que está a temperatura, como é que está o clima aí em Ijuí, no Rio Grande do Sul? Bom dia.
1: Bem, em primeiro lugar, hoje, particularmente, estou em Porto Alegre. Então, a temperatura vai ser de Porto Alegre. Por aqui nós estamos com 15 graus centígrados e tempo ensolarado, né? Inclusive, durante o dia, se levarmos em conta o que aconteceu ontem, aumenta bastante a temperatura, nós vamos até 25 graus à tarde e depois a temperatura cede e esfria um pouco mais à noite. Nós já tivemos, obviamente, semanas anteriores, frios bem mais intensos na região de Juí, por exemplo, até 0 grau foi possível com geadas e tudo mais. E assim como aí, né, por aqui também se prevê chuvas já começando na noite de amanhã, domingo, né, e principalmente na segunda-feira. E depois tudo indica uma queda na temperatura. Não se sabe ainda, as indicações não são ainda de uma queda muito intensa, mas isso pode mudar. É o que temos nesse momento na capital dos gaúchos.
0: Tá certo, professor. E tudo certo lá na universidade? Tudo certo com o amigo?
1: Sim, tudo certo. Muito trabalho, como sempre, né? Estamos coordenando hoje, fazem 2 anos e meio, né, que estamos coordenando o programa de pós-graduação de desenvolvimento regional, do mestrado e doutorado. Muita atividade, muito trabalho, mas sim, está tudo certo. Por enquanto, tudo nos conformes, como a gente diz na gíria, né?
0: Que bom, professor. Fico feliz. Para quem não sabe, o professor Argemiro foi meu professor também, né? Na pós-graduação, né? E desde então a gente construiu uma amizade e uma admiração, né, pelo trabalho do professor. Professor, me fale um pouquinho como é que está a economia gaúcha. para atualizar um pouco que a região aí de Juí, enfim, é muito forte na questão agrícola. Como é que está o tempo colaborando com o agricultor gaúcho? O que nós podemos falar um pouquinho, até para dar um contexto para a gente aqui em Santa Catarina?
1: Olha, infelizmente, a nossa economia não tem andado muito bem, né? Como nós somos fortemente dependentes de duas atividades principais, que é uma, o agronegócio, em particular a produção de grãos, e a outra, as exportações relacionadas aos grãos, mas também a calçados, a produtos agrícolas, máquinas agrícolas, etc. Nós fomos muito atingidos por duas situações, né? Uma, o clima, né, que vem nos atrapalhando consideravelmente, já desde 2020, com raras exceções. Embora nesta última safra tenhamos tido prejuízo, mas um prejuízo menor, né, fomos aí perdendo aí ao redor de 13% da safra de verão, da soja, né, principalmente. E isso, claro, sempre atrapalha na medida em que outros produtos também foram atingidos pela estiagem que tivemos mais uma vez, e os preços estão muito baixos, né, das commodities em geral, particularmente soja, milho, trigo. A trigo agora, inclusive, vem subindo um pouco. Mas, por exemplo, tem uma crise muito grande no setor agrícola em função do endividamento, né? Há um forte endividamento do produtor rural, com grande já inadimplência, e isso inclusive está fazendo o produtor gaúcho a reduzir a área de trigo que vem sendo plantada nesse momento. A redução não é pequena, vai superar 20% a área, né, nesse momento, né? Pelo menos são as estimativas que se tem. Uma redução acima de 20% na área gaúcha de trigo, justamente por essas duas ou três questões, né? Primeiro, o endividamento está muito forte, o pessoal tem grandes preocupações com isso. Segundo, em função desse endividamento, a captação de recursos com juros muito altos, considerados pelo setor primário, inibe o produtor, né? E também tem a questão climática, né? Que estamos falando cada vez mais de um super El Niño, né? Um El Niño muito forte a partir justamente deste mês de junho, talvez um pouco mais além, até agosto, setembro, alguns falam até novembro. Ora, isso atinge em cheio a cultura do trigo, as culturas de inverno, né? Então, há uma série de dúvidas aí, e os produtores, e mais os preços, né, que apesar da melhoria que deu, no caso do trigo, nesses últimos tempos, ainda é insuficiente para dar conta de pagar a totalidade do custo de produção, né? Então, isso também nos inibe. A outra questão são as exportações, como nós falamos, né? O estado gaúcho é forte em exportações de industriais, principalmente, eu falei, máquinas, implementos, calçados, as próprias carnes, né? E grãos. E estamos esbarrando sempre nesses tarifaços do Donald Trump, né? E agora surge mais um, mais dois aí, né? Na semana passada, isso tem inibido, tem complicado bastante o comércio internacional e as nossas exportações em particular, porque elas são muito atingidas. Para os ouvintes terem uma ideia, esse tarifaço lá que foi divulgado, que poderá acontecer a partir de 15 de julho, que foi divulgado na semana passada, vai atingir 75% das exportações gaúchas, se ele for concluído na prática, né? Então é muita coisa. E mais uma vez, né, porque nós já estamos vindo do ano passado, né, de tarifaços significativos, além das próprias situações do comércio internacional, como é a guerra do Irã com o Iraque, né? Desculpe, do Irã com os Estados Unidos, na região do Oriente Médio, e essa guerra tem atrapalhado muito a logística comercial, tem encarecido muito os produtos em termos de transporte, de logística, além, obviamente, do forte encarecimento do petróleo, que é a base do transporte hoje nosso, né, em geral, no mundo inteiro. E isso tem obrigado os nossos exportadores industriais a buscarem novos mercados, e você não altera de um mercado consolidado para outro rapidamente, né? Não consegue exportar as mesmas coisas, né? E na mesma quantidade. Então isso obviamente exige uma situação de adaptação que leva tempo, e seguidamente sobra produto, que faz as empresas diminuírem seu ritmo de produção, e por aí vai, até mesmo alguma geração de emprego. Então é um quadro que se complicou aí, né? Já vinha difícil, é verdade, né? Além disso, temos o forte endividamento do Estado gaúcho também, né? Em termos fiscais, e essas coisas todas, então, nos deixam bastante preocupados, né? Já há algum tempo, e continuamos assim, né? Não se vislumbra no curtíssimo prazo grandes mudanças nessa situação que aí está. Lembrando que ainda temos eleições, né, para governador do estado no final do ano, e há uma grande incógnita do que poderá acontecer, já que o atual governador, que pela primeira vez na história dos gaúchos foi reeleito, né, um governador, né, foi este, o Eduardo Leite, né, nunca o Rio Grande do Sul havia reeleito um governador na sua história, reelegeu então Eduardo Leite, vence agora o seu segundo mandato, e aí vai ser substituído por alguém, e esse alguém ainda não se sabe quem será.
0: Bom, professor, é interessante essa primeira explanação do senhor, e eu quero pegar o aspecto internacional inicialmente. Santa Catarina também será muito forte, fortemente afetado, né? Especialmente porque nós exportamos produtos manufaturados, produtos acabados para os Estados Unidos, que é o quadro também semelhante ao do Rio Grande do Sul. E a gente está numa incerteza, numa incógnita muito grande, e o professor também lembrou que a abertura de novos mercados não é tão simples quanto aparenta ser. Se eu não vendo para um, eu vou lá e vendo para outro. E isso é muito mais demorado do que pode parecer, né, para um leigo. E neste contexto das tarifas de Donald Trump, como está o sentimento da sociedade em relação a isso, especialmente no setor empresarial, né? Como é que tem o Estado gaúcho, a própria Fiergs, né? Que é a Federação das Indústrias do Rio Grande do Sul, se posicionado, enfim, e se tem analisado nesse sentido?
1: Bom, obviamente ninguém está contente com essa decisão, né? Todo mundo sabe, né, que o livre comércio é muito mais positivo para o mundo e para nós também, né, obviamente, do que um sistema protecionista como esse que Donald Trump vem aplicando. E todo o sistema protecionista provoca, através das barreiras comerciais, menos comércio, menos dinheiro em circulação, recursos em circulação, e portanto menos empregos, sobretudo nas regiões atingidas, menos produção, menos PIB, e por aí vai. O próprio Estados Unidos, né, estão sentindo fortemente essa situação. O próprio Trump já está aí com mais de 60% de contrariedade, vamos chamar assim, do seu eleitorado, da população dos Estados Unidos, né? Porque não estão aceitando pelo menos duas coisas: essas ações protecionistas, que obviamente tudo indica e tudo demonstra, estão sendo realizadas para favorecer determinados setores específicos de poder econômico dos Estados Unidos, E também a guerra, né, do Irã com os Estados Unidos contra o Irã, que agora os Estados Unidos não sabem nem como sair dela, né, não está conseguindo sair dessa guerra. Isso provocou forte alta no custo de vida e na inflação interna dos Estados Unidos. Então, há uma reação aqui também, né? Ninguém está contente com isso. E, obviamente, muita preocupação e esperando que, como esse segundo tarifaço, que vem duplo, né? 25% de um lado e 12,5% do outro, que talvez se soma em função dessa questão do trabalho escravo e a exploração do trabalho, coisa que Trump nunca esteve preocupado, né? É bom que se diga, né? E de repente joga isso no processo, né? Assim como o desmatamento, por exemplo, né? Que foi um dos motivos de colocar essa segunda tarifa, né? Então a gente sabe perfeitamente que há outras coisas por trás nesse processo, mas o fato é que se em 15 de julho o governo brasileiro não conseguir, e aí não é culpa especificamente do governo, a gente fala do governo, né, não conseguir, mas também o governo e quem fosse o governo, foi pego de surpresa, né? Havia um processo de negociação na tentativa de amenizar o tarifaço anterior, e já estava sendo até algumas coisas acontecendo, e antes mesmo que terminasse essa última negociação, né, o Trump já aplica novas tarifas. Claro que informando que isso será a partir do dia 15 de julho. Então nós temos aí, um pouco mais de um mês para negociarmos e verificarmos o que é possível fazer para diminuir esse impacto negativo que aí está. Mas há uma contrariedade óbvia, não podia deixar de ser, de todo mundo, né? Pelo menos aqueles que estão economicamente atingidos e, sobretudo, aqueles que têm consciência do que acontece, né? Obviamente sempre tem um outro, né? Alguns até que não enxergam a floresta atrás da árvore, né? Como a gente diz, só vem a árvore, né? E até apoiam a decisão de Trump, mesmo sendo extremamente negativa para o Brasil, para o Rio Grande do Sul, para Santa Catarina, né, para nossas economias, nossos empregos, etc., né, que é quase inimaginável, mas tem acontecido também isso. Mas agora é ver até onde a gente pode negociar e de que forma pode negociar, né, sabendo que por trás Trump tem sobretudo o interesse nas nossas terras raras, né, nas nossas riquezas aqui, provavelmente o que vai ir. Um dos pontos de negociação já vem sendo esse, deverá continuar a sê-lo, né? Não tem dúvida nenhuma, e vai ter que passar por aí também. E do outro lado eu vejo que o Trump tenta bloquear, na medida do possível, através de uma guerra comercial, que é o que temos, uma maior aproximação do Brasil com a China, sobretudo, porque a China, obviamente, depois de todas aquelas medidas que o Trump adotou no ano passado, já assim que assumiu, ele vem jogando os países, inclusive a União Europeia, mas outros países do mundo, no colo, se me permite o termo, da China. A China abriu os braços, obviamente, para a China foi a melhor coisa que poderia ter acontecido, né? Foi o Trump brigar comercialmente até com seus parceiros. Estrategicamente é quase... Não dá para entender, né? Se olhar simplesmente assim, né? Uma atitude desse tipo. E o fato é que, claro, né? A China é um grande consumidor, o maior mercado mundial hoje, né? E então os países se aproximam da China. E o Brasil, obviamente, que faz parte dos chamados BRICS, né? Onde também está lá a Índia, Rússia, África do Sul, tem, através deles, feito bastante movimentos nesse sentido. Então esse é um dos motivos também na tentativa geopolítica, né, de conter o avanço brasileiro, além de, né, o Brasil ter apoiado em determinado momento a realização de uma moeda comum ou parecida ali do BRICS, nem que seja escritural, nem que seja para comércio apenas, não seria uma moeda sonante, mas para comércio, deixando o dólar de lado. E obviamente os Estados Unidos não têm interesse de perder essa hegemonia da sua moeda, Não, pelo menos não por enquanto, né?
0: Professor, vamos dialogar agora do ponto de vista conceitual. O professor esteve na França justamente no momento em que aquele movimento da globalização estava se consolidando em termos de mundo, tá? Que foi na década de 80, 90 e até início dos anos 2000. E a gente via, e os Estados Unidos lideravam esse processo, especialmente de dizer que o livre mercado, que a abertura comercial do mundo seria fundamental, seria o que iria trazer os países da pobreza para a riqueza, seria o que traria o desenvolvimento mundial mais harmônico. E hoje a gente vê uma situação liderada pelos Estados Unidos totalmente ao contrário daquilo que eles próprios acabaram construindo para a própria sociedade mundial. É um movimento atualmente muito estranho aquilo que os próprios americanos historicamente defenderam, não é?
1: Exatamente. Claro que essa é uma posição dos republicanos, de parte dos republicanos, que é um dos grandes partidos junto com os democratas nos Estados Unidos, e parte dos republicanos tem pensado assim, que proteger a economia e atacar o mundo através de uma guerra comercial para assumir novas posições nesse contexto de guerra e principalmente recuperar a economia dos Estados Unidos através disso, é uma parte então dos republicanos defende isso e, por incrível que pareça, né, conseguiu reeleger o Trump com essa lógica, com esse discurso, né, nessa última eleição nos Estados Unidos. Eu digo assim porque já no primeiro mandato dele, embora com menos intensidade, ele tinha adotado essa política protecionista de confronto, etc, etc. Acredito que os ouvintes, os mais atilados, tenham acompanhado isso. E deu no que deu, né? Deu, na verdade, virou em grande prejuízo para os Estados Unidos em termos globais e também para a nação norte-americana. E mesmo assim houve uma reeleição e agora as perdas são maiores. Os Estados Unidos estão minguando, né? Estão perdendo de fato a importância no cenário global devido a isso, principalmente. A sua própria moeda já não é mais uma moeda refúgio como era antigamente. Está aí o real, né? Para termos uma ideia, né? O real continua forte, né, mesmo diante de todos esses acontecimentos, né, invasão dos Estados Unidos na Venezuela no início do ano, a questão dessa guerra Irã contra o Irã, a questão do novo tarifaço, né, e tudo mais, né, tempos atrás a moeda nacional estaria completamente desvalorizada, né, perante um cenário desse tipo, cenário externo, sem falar nas questões internas que temos. Agora não, agora o real se mantém relativamente forte, até esteve, não faz muito tempo, abaixo de R$5, né, em pleno conflito, em plenas discussões desse tipo. Nesse final de semana, de sexta-feira, né, mexeu um pouco, viemos a R$5,15, né, no processo aí de desvalorização do real, mas ainda é uma moeda bastante forte diante dos acontecimentos externos que estamos tendo e alguns internos. Então, isso mostra que o dólar perdeu força, né, e muita força no cenário global, inclusive não é só em relação ao real, em relação a praticamente quase todas as importantes moedas dos países emergentes. Isso aconteceu e hoje ele não é mais um valor refúgio, né? Como se diz, não é como era, né? Então essas coisas mostram claramente, no meu ponto de vista, que Trump está mais uma vez errando no tiro, né, que está dando em termos de decisões econômicas. Bom, dito isso, alguém vai ocupar o espaço dos Estados Unidos no cenário global e vem ocupando, e é a China, né? A China, e agora até mesmo a Rússia, né? A Rússia, claro que com menos intensidade, com bem menos poder econômico do que a China, mas pela guerra, né? Porque aí a Rússia optou pelas armas, né? Invadindo a Ucrânia e não cede ali, né? Embora falem toda hora de negociações de paz, mas as coisas não acontecem, né? As coisas não têm acontecido. Então, a Rússia então está tomando pé de uma certa situação no leste europeu e no extremo leste lá, né, do mundo, extremo oriente, alguns chamam, né, e isso mostra a debilidade que os Estados Unidos estão hoje tendo, né? A história da humanidade mostra isso, né? Que com o tempo os grandes impérios perdem força e desaparecem. Foi o caso da Grécia antiga, foi o caso de Roma, foi o caso da Espanha e Portugal, né, que quando eram fortes até descobriram a América, né, aqui, inclusive nós, Brasil, né, depois a Inglaterra com a Revolução Industrial, né, e nos últimos tempos são os Estados Unidos, principalmente depois da Segunda Guerra Mundial. Mas uma hora ou outra, né, dependendo inclusive de quem se põe no poder, o país vai perdendo força e os Estados Unidos aparentemente estão perdendo hoje sua liderança mundial, acelerado por decisões do Trump, que obviamente tenta com essas decisões recuperar a hegemonia norte-americana, mas o efeito tem sido ao contrário, pelo menos por enquanto. Mas isso coloca em xeque, para responder também a sua pergunta, a globalização, o cenário global do mundo, né? Não que a globalização vai desaparecer, ela depende muito mais do avanço científico, das inovações, das comunicações, etc. Mas essa relação internacional, multilateral, como a gente chama, de todos os países, né, mais harmoniosa que a Segunda Guerra Mundial, pós-guerra, conseguiu construir, isso está completamente em jogo hoje, né? Então, hoje há muito mais conflitos unilaterais, bilaterais, trilaterais de três países e tudo mais, e que vai minando então essa multilateralidade, como a gente chama, esse conjunto de relações internacionais que se tem, e isso atrapalha consideravelmente, porque isso é sempre deixa um ponto de tensão para mais adiante surgir guerras mais, vamos dizer assim, mais agudas, mais amplas no cenário global, né, como foi o caso do passado, infelizmente. Então isso também é uma situação, tanto é verdade que hoje, né, todos os estudos mais atuais que nós temos estão nos mostrando que a economia mundial está num nível diferente, né, do que era até a pandemia, por exemplo, né? Nós estávamos aí com um mundo multilateral aberto, mas tentando ser mais homogêneo, embora com todas as dificuldades, e de lá para cá a pandemia começou a mudar isso, e por um lado, e os governos, e principalmente o governo dos Estados Unidos, mudou completamente essa relação, e nós hoje estamos preocupados com essa situação, né? Um mundo mais isolado, países mais isolados, naquela velha máxima de cada um por si e Deus por todos, né? Exagerando um pouco a máxima, mas enfim, é um pouco isso. Isso preocupa. Nós hoje discutimos muito essa situação global, né, que está sendo posta em jogo e em xeque. Isso não deve ser relativizado, né? Não deve ser relativizado por ninguém, porque é muito sério, né? O mundo conseguiu criar, pós Segunda Guerra Mundial, aquele sistema financeiro de Bretton Woods, os três xerifes da economia mundial, a OMC hoje, o Fundo Monetário, o Banco Mundial, que são entidades supranacionais, assim como a própria ONU, né, que estabilizaram um pouco a economia global e deram mais condições de um mundo viver uma certa harmonia, entre aspas. Isso tudo foi posto por terra da pandemia para cá, de uma certa forma. Tanto é verdade que a OMC não consegue mais se impor. Está aí o conflito, né, da guerra comercial, que os Estados Unidos impõem, passam por cima de todo mundo, e outros também estão fazendo. O FMI também não aparece mais com aquela intensidade de antes, o Banco Mundial igualmente, a ONU então já se fala completamente da ONU, dizendo que ela perdeu totalmente o seu poder de construir a paz no mundo e avançar nessa situação. Bom, as coisas se complicaram deveras, como se diz, e isso preocupa seriamente, né? Preocupa seriamente, porque isso tende a ser muito negativo, já está sendo, para o crescimento da economia mundial e o crescimento da economia dos países, né? Inclusive o Brasil, né? Que também já vem sentindo isso de forma bastante acentuada.
0: Professor, eu quero propor uma discussão também com o senhor sobre o tamanho da China e dos Estados Unidos. Os Estados Unidos, eu vou arredondar os números, né? Tem um PIB de 30 trilhões de dólares, enquanto ainda a China tem um PIB de cerca de 20 trilhões de dólares. E a pergunta é: a China vai ter condições de ultrapassar os Estados Unidos como a maior economia mundial? Hoje é a segunda, mas teoricamente teria que crescer 50% para alcançar o PIB dos Estados Unidos. Como é que o professor analisa esta possibilidade de os Estados Unidos deixarem de ser a maior economia do mundo? Claro que a China tem um potencial econômico gigantesco do ponto de vista do número de população. Ela tem investido em pesquisa, em tecnologia, ela tem massa de trabalho, né? Como falei, mercado consumidor, enfim, a China tem uma série de fatores que os Estados Unidos já mostram uma certa escassez nesse sentido. Parece que já conseguiram alcançar o seu ápice do ponto de vista da questão econômica. Mas ainda assim eles são muito grandes, entendo eu. E ainda a China enfrenta uma situação interna, que se nós pegarmos Pequim é a capital ideológica da China, e Xangai hoje é um motor da economia da China, é a China desenvolvida. E o senhor deve ter visto, por exemplo, um livro que já é um certo, tem um certo tempo já, o Maonomics, né? É aquele livro que fala um pouco de como é que a China se construiu de uma economia para dentro socialista e para fora tão capitalista que faz inveja até aos Estados Unidos com as suas práticas, vamos assim dizer. Mas gostaria de uma opinião sua, professor, nesse sentido, sobre China, Estados Unidos, essa possibilidade, né? A China até engoliu, do ponto de vista econômico e de força militar, a Rússia, né? Que é a mãe desse mundo mais com viés mais comunista, socialista, enfim. O que o professor analisa e observa também a partir da sua experiência?
1: Olha, Fabiano e ouvintes, uma coisa nesse momento já ficou cristalizado, né? A China avançou consideravelmente e ela constituiu o que eles mesmos estão chamando, e já começa a ser, de uma certa maneira, um discurso mundial em alguns momentos, né? Eu não estou falando da política chinesa, da ideologia chinesa, estou falando da estrutura econômica que a China conseguiu conceber. E eles batizaram tudo isso de uma economia social de mercado. E é um pouco, de fato, o que eles conseguiram fazer aos olhos deles, né? Ou seja, mantém um poder político ditatorial, comunista, de uma certa forma, né? Centralizado, talvez não tanto comunista, longe de ser comunista hoje, né? Mas centralizado, e na economia, uma economia capitalista. Abriu para o mercado internacional, abriu para o capital internacional, só enriqueceu e avançou porque abriu para o capital internacional, como ela abriu desde os meados dos anos 80, e soube utilizar esse capital internacional para o seu crescimento econômico e até um certo desenvolvimento, perto do que tinha antes. Antes era uma pobreza absoluta, agora já não é mais, né? Pelo menos em grande parte da China. Não em toda a China, porque a China é enorme, tem 1 bilhão e 400 milhões de pessoas e essa melhoria de vida não chegou a todo mundo por lá. Mas a metade da população, pelo que a gente tem conhecimento e informações e acompanhamentos, já está bem melhor do que esteve. Então, eles souberam trabalhar isso, coisa que países como o Brasil e outros países, grandes países do mundo, né, não conseguiram fazer, que é fazer poupança de um lado, com o capital internacional, e depois com o seu comércio externo. Hoje a China é o maior país poupador do mundo, que mais tem poupança no mundo, vai na casa dos trilhões de dólares, e também investir em infraestrutura modernizando o país, suas indústrias, seu sistema produtivo, a sua infraestrutura geral e até para o bem-estar da população, em muitos casos, né? Então a China cresce assustadoramente, né? E rapidamente. É uma rapidez assim enorme, ela constrói coisas e de extrema utilidade, inclusive, para a nação. Aí tem outra questão, né? Pelo menos até onde nós acompanhamos, né? Não se usa o dinheiro público para construir infraestruturas que não tem nexo nenhum com aqui no Brasil de vez em quando, né? E seguidamente até, ou se desvia dinheiro público para fins escusos, né? Mas lá a coisa é muito mais rígida, muito mais séria nesse sentido, e resultado disso eles fizeram esse boom econômico, vamos chamar assim, que nós estamos assistindo. Daí a superar os Estados Unidos, bom, leva um certo tempo, né? Se é o caso. Eu penso o seguinte: primeiro, eles já superaram os Estados Unidos em comércio exterior. A corrente comercial, importação mais exportação, já é da China é superior à dos Estados Unidos já há algum tempo. E até bem superior, né? E vem crescendo, até prova em contrário. Agora, em PIB, ainda não. Em produto interno bruto, ainda não. Em geração de riqueza, ainda não. Mas a tendência indica, pela velocidade chinesa, que isso possa vir a acontecer. O sentimento que eu tenho é o seguinte: se os Estados Unidos continuarem insistindo com políticos tipo o Trump e com políticas tipo essas que o Trump vem adotando, os Estados Unidos vão se apequenando cada vez mais. É o sentimento que eu tenho em termos globais, né, de comparação. Tanto é verdade que a China, né, assim que surgiu essa oportunidade que o Trump deixou picando, a bola picando, como a gente chama na gíria, né, se arvorou a dizer que é um país defensor do livre comércio, da abertura comercial, né, e inclusive da democracia, né, coisa que é uma contradição na China, mas enfim, né. E se apresentou para o mundo como um tipo de tábua de salvação, comercialmente falando, economicamente falando, em termos de investimentos, inclusive. Não tem país no mundo hoje que não quer atrair investimentos chineses para o seu território, né? Muito mais do que os investimentos dos Estados Unidos. Então, isso sim, né? Se os Estados Unidos insistirem com essa lógica, com o tempo eles vão continuar perdendo espaço. E podem cair fora, perder a liderança mundial, embora esperneiem para não perdê-la, né? O Trump e os seus seguidores acham que adotando essas medidas que estão adotando, que no meu ponto de vista economicamente são totalmente errôneas, né, eles estão justamente defendendo a liderança que eles têm no mundo. O segundo passo é que a China, a impressão que eu tenho é que a China puxou um pouco o freio de mão, né, do seu ímpeto de crescimento, de desenvolvimento, principalmente crescimento, né? A China ainda não é um país desenvolvido. Aliás, nem os Estados Unidos o são. É bom que a gente explique isso. A teoria e a prática do desenvolvimento exige muito mais coisa do que os próprios Estados Unidos oferecem. Mas, enfim, isso é uma discussão que podemos até fazer depois. O fato é que os chineses sentiram que o crescimento muito rápido estaria gerando também uma inflação interna um tanto aguda, né, um tanto mais preocupante. Então, e não há interesse nesse momento exato de ser o líder da economia mundial, porque os chineses não têm interesse também em ter a sua moeda, o renminbi, né, ou popularmente conhecido como yuan, como uma moeda líder do mundo, como foi, tem sido o dólar. Então, eles puxaram um pouco o freio de mão e estão dosando, né, o processo, porque os chineses têm totalmente uma outra visão do mundo e uma maneira de agir diferente. Os chineses seguem Confúcio, a grande maioria, né? Quem estudou Confúcio sabe um pouco, né? Quer dizer, caminhar lentamente, mas chegar lá, né? Eu estou traduzindo livremente as ideias, né? Nós aqui no Ocidente somos muito mais imediatistas, queremos resultados logo, né? Tanto é que o Brasil não avança mais do que poderia avançar, o que já avançou, porque a sociedade brasileira quer tirar proveito em tudo e de forma imediata. Não quer gastar tempo, uma geração ou duas, para construir um país melhor e tudo mais. É aquela história, não, se eu não levo vantagem agora, não entro nessa, né? E aí o país não avança. Os chineses não, né? Os chineses vão construindo, não, se precisar esperar 50 anos, não tem problema. Esperaremos e faremos. É um país milenar, né, uma sociedade, uma nação milenar, que vive com esse pensamento, com essa cultura, e vão construindo assim. Então, na medida que a coisa acelerou, e talvez eles tenham percebido que não seria grande vantagem fazer isso, eles seguraram um pouco, frearam um pouco, né, e agora talvez essa mudança de liderança mundial possa demorar mais do que inicialmente o mundo achava que aconteceria. Tipo, por exemplo, para os chineses isso não é nenhum problema, né? Então, as políticas de Trump aceleraram, vieram ao encontro, a favor do que a China gostaria e pensa, né? Quer dizer, e os Estados Unidos estão acelerando o processo, e não a China, ao adotar medidas desse tipo, né? Como vem adotando agora, né? Inclusive, acho que todo mundo acompanhou, né? No início do ano, né, havia até a possibilidade de invasão da Groenlândia pelos Estados Unidos, né, que é um território europeu sob o comando da Dinamarca nesse momento, né? Então veja a briga que estaria sendo comprada ali, né? Claro que tem a questão estratégica, né, do Mar do Norte, do degelo lá no Mar do Norte, etc, etc. Mas são situações que vão fazendo os Estados Unidos perder não só a liderança global, mas também as relações com os seus parceiros. A Europa sempre foi um parceiro direto, né? Assim como nós aqui, dos Estados Unidos, né? E nós somos agredidos, né, por eles, no sentido comercial, né, sobretudo agora, mas também, e no caso europeu e outros, também com ameaças até de invasão armada, ou invasão territorial e tudo mais. Agora foram direcionar essa briga para o Irã, né? Primeiro Venezuela, depois Irã, e agora fala-se de Cuba de novo, né? No fundo aí tem muita coisa por trás, né? Há uma outra situação que precisa ser vista. Trump percebeu já que perdeu o apoio popular, ou perdeu bastante o apoio popular, não precisa perceber, as estatísticas e as pesquisas mostram, né, todo dia isso, né, e perdeu bastante, né, e agora tem eleições de meio termo nos Estados Unidos, como a gente chama, em novembro tem eleições para o Congresso dos Estados Unidos, né, aquilo que seria senador e deputados federais aqui, o equivalente, né, e ele corre um grande risco de perder o Congresso, ou seja, a maioria que ele tem atualmente na casa, no Congresso norte-americano, ele corre o grande risco de perder. E se ele perde essa maioria, ele terá grandes dificuldades de governar os próximos 2 anos, que é o final do seu mandato atual, né? E último mandato também, porque lá nos Estados Unidos não pode ser reeleito mais de uma vez, né? Então, o que que acontece? Ele, como internamente a crise está instalada, e ele próprio ajudou a criar essa crise via a economia, né, a inflação e tudo mais, ele cria inimigos externos, né, na tentativa de unir, né, nada melhor do que achar quando a briga é interna, nada melhor do que achar um inimigo externo, criar um inimigo externo para tentar unir todo mundo contra esse inimigo externo. Isso é uma estratégia de conflito histórica, mundial, né? Que vem, inclusive, dos asiáticos, né? E ele procura, então, é Venezuela, é Irã, a se apossar de riquezas também por trás de tudo isso. Agora fala em Cuba, né? Falou na Groenlândia e assim vai, né? Então, aí tem alguns interesses desse tipo também. Mas o fato é que, ao fazer isso, né, ele vai jogando sempre o restante do mundo nos braços de quem abre esses braços, tipo a China está fazendo, né, em termos econômicos. E como a China, como você disse, né, é um país que tem recursos abundantes hoje, é um país

0: principais. Japonesa também com a Toyota, né? Um pouco a Coreia com Hyundai, né? Agora nós estamos sendo invadidos aí, e não é negativamente, não, hein? Pelos carros elétricos chineses. A BYD, por exemplo, é chinês, né? Que eu acho estão por tudo aí, né? Em todas as nossas cidades, e Ijuí, inclusive, com 87 mil habitantes, já tem uma revenda do BYD aqui, né, com mecânica e tudo mais. E carros eficientíssimos, muito mais econômicos, de alta qualidade e tudo mais, né, com preços competitivos. Então é assim que a China vai entrando no mercado mundial, né? Vai avançando quando não entra de forma mais agressiva. Hoje eles têm essas condições, têm essa tecnologia em todas as áreas, né? E resultado disso, né, o que que acontece? Os Estados Unidos vão perdendo espaço, né? Vão perdendo espaço, evidentemente. Então, um dia ou outro, no meu ponto de vista, a China, se continuar nessa balada, né, a China vai sim desbancar os Estados Unidos, né? Pode demorar aí mais 50 anos, talvez, 30 anos, talvez nem isso. Mas se a China resolver acelerar mesmo, como vinha fazendo até pouco tempo atrás, ela tem essas condições de fazê-lo. Sobretudo se os Estados Unidos continuarem correndo no erro que vem fazendo sob o governo Trump. Agora, é uma questão de estratégia, né? É uma questão de estratégia. E eu posso querer, mas eu sei quando eu quero, né? Vamos dizer assim, os chineses vão nesse sentido, né? Então, é a minha interpretação das coisas, né? Vamos ver se é... Porque, de fato, tirando a China, qual é o outro país do mundo que pode rivalizar com os Estados Unidos? A Rússia não tem condições. A Rússia tem um PIB, inclusive, parecido com o do Brasil, quando às vezes não é até mais baixo do que o nosso. Ah, e a Rússia está numa crise econômica terrível, agora aumentada pela guerra contra a Ucrânia, que gera uma despesa, um custo extraordinário para o Estado russo. Né? Então, a Rússia não dá para pensar nisso. A Índia ainda tem avançado bem, mas muito pobre ainda. Muito, não, internamente, a Rússia, desculpe, a Índia é altamente dividida em seitas, em castas, e isso para gerar uma liderança mundial está longe ainda, no meu ponto de vista, né? Fora esses aí, né, isso que nós estamos citando, países que têm uma certa população também, né, no mundo. A Europa, com o seu euro, né, criou as bases para chegar lá, né, mas também andou puxando o freio de mão e também percebeu que não é bem assim, né? E talvez não queira fazer isso. E a saída do Reino Unido lá com o Brexit da União Europeia fragilizou um pouco o projeto da União Europeia, né? E tudo mais. Então, mas o euro hoje é uma moeda extremamente forte também, né? Então, a Europa sobre a forma de União Europeia, mas a impressão que dá é que eles também puxaram um pouco o freio de mão e estão pensando em cuidar mais do seu aí, das suas questões internas, do que querer uma liderança global, uma liderança mundial, mesmo porque ali é um conjunto de países, né? E nem todos são favoráveis a transformarem aquele bloco em liderança mundial, superando os Estados Unidos, seja quem for.
1: Professor, ouvindo o senhor, se a gente continuar na Ásia, eu acredito que temos olhado muito pouco para a situação do Japão. Eu acredito que a próxima crise mundial, se acontecer, e espero que não aconteça, ela vai vir provocada pelo Japão. Por quê? O Japão, na década de 90, início da década de 90, o senhor vai saber melhor do que eu, era a economia que rivalizava com os Estados Unidos. Tá? Imóveis no Japão, aquela pequena ilha despontando, o PIB crescendo. Hoje ainda o Japão é importante, é a quarta maior economia do mundo, mas com uma dívida pública gigantesca, os juros lá são negativos. Entretanto, e uma outra informação importante é que

0: é o país no mundo que tem o maior número de títulos, de treasuries, né, que são os títulos públicos dos Estados Unidos, é o Japão, é o japonês, e a dívida pública japonesa, ela tem um perfil diferente, porque é o próprio japonês que compra os títulos do Estado, diferente, por exemplo, do Brasil, que é muito na mão do estrangeiro, enfim, muito comercializado. E já está superando os 200% do PIB do Japão. A taxa de natalidade no Japão é negativa, ou seja, morre mais gente do que nasce mais gente no Japão. O japonês, pela sua cultura de preservação e de futuro, ele não consome. Tá? A inflação lá, ela é pequena, inclusive quando deu uma inflaçãozinha, o próprio governo comemorou que deu inflação, mas não era porque era inflação por demanda, era inflação de custos por conta da guerra da Rússia. E eu acho que é de lá que vem o problema, viu, professor? Nós estamos olhando muito pouco para aquele lugar, porque pode atingir diretamente os Estados Unidos. Não sei se o professor concorda com essa minha opinião, ou até teria uma informação complementar nessa análise e algo que eu estou esquecendo.
1: Olha, Fabiano e ouvintes, o Japão, de fato, chegou a ser um grande rival dos Estados Unidos, como você falou, e um grande expoente na economia global nos anos 90. Final dos anos 80 e principalmente a primeira metade dos anos 90. Hoje não é mais assim, né? O Japão se recolheu um tanto para dentro de si por alguns motivos que você já citou. Primeiro, sem ser a classificação por valor, né, mas o forte envelhecimento da população citado por você, né? O Japão hoje é um país de idosos e cada vez mais idosos, né? Tanto é verdade, eu acho até que já citei numa outra entrevista aqui nesse espaço, que estudos feitos já uns 10, 15 anos atrás, na área da demografia, mostraram que se o Japão continuar nesse ritmo demográfico, isto é, falecendo mais gente do que nascendo, a nação japonesa vai desaparecer da Terra em 800 anos. Olha, olhando assim, 8 séculos, bah, é demais. Mas num horizonte de um planeta Terra, né, que tem 4,5 bilhões de anos de idade, isso não é nada. E para uma nação milenar como a japonesa, né, que ajudou a construir o mundo que nós conhecemos hoje, principalmente via o Oriente, né, isso é um desastre, né? Eu estou falando de desaparecer a nação japonesa, desaparecer a cultura, o Japão, o povo japonês tende a desaparecer, né? É algo fora do normal, né? Se imaginar isso, né? Mas é um grande risco que eles têm. Então, há muito mais hoje preocupação interna, de sustentação interna no Japão do que ameaçar, vamos dizer assim, avançar sobre o mundo como eles haviam avançado até então. Não que eles não estejam fazendo comércio, não que não estejam negociando com o mundo, claro que sim, né? É o quarto PIB do mundo, não é pouca coisa, né? É um dos países mais desenvolvidos que o mundo tem, né, hoje, e obviamente, e tem um poder muito grande econômico, isso existe. Agora, por outro lado, você disse igualmente, né, tem um endividamento interno, o Estado japonês tem um endividamento hoje de 220%, né, sua dívida pública em relação ao PIB. Só que eles têm condições de dar a volta por cima, né? Tem condições de atrair capitais ainda, é um país rico, né, que tem condições de enfrentar essa situação. Agora, como você também bem disse, né, a população japonesa tem uma outra característica, né? Ela popa. Ela não tem uma demanda reprimida, como nós temos, por exemplo, que tu larga um pouco de dinheiro para a nossa população, o pessoal sai consumindo de tudo que aparece, né? Principalmente com razão comida, né? Por isso os alimentos sobem de preço rapidamente. Não, o Japão não tem esse problema. E o Japão, como é uma população que vem envelhecendo rapidamente, se preocupa com o futuro, com a velhice. Então é uma população que popa, e popa muito, né? Eu não canso de dizer, né? Acho que já disse aqui, mas posso repetir, né? Os ouvintes vão mudando, né? A gente vai envelhecendo e também nós temos ouvintes mais novos, né? O que acontece, né? O Japão, quando entrou numa crise muito significativa nos anos 90, depois desse boom que eles tiveram, para animar a economia, o governo japonês criou um programa de doar para cada japonês 400 dólares, o equivalente a 400 dólares, com a única exigência: gastar o dinheiro, consumir, usar o dinheiro público para consumir, para fazer girar a economia que estava parada. O que que aconteceu? Grande parte dos japoneses foi lá e pegou dinheiro e poupou, e não gastou. E o plano deu com os burros na água, como se diz na gíria, né? Fracassou. Então, qual é o país no mundo que você vai encontrar uma situação dessas? Talvez hoje os chineses, com a cultura que tem, né? Mas talvez. Então, veja, é outra realidade. Eu alertaria, Fabiano, não posso descartar que alguma crise possa vir de lá. Mas eu acho que a maior possibilidade de crise, aí vai depender do que tipo de crise nós estamos falando também, né? Mas uma das crises que está hoje sendo gestada no mundo é, de novo, na área financeira, né? Tipo aquela que nós tivemos em 2007 e 2008, que bateu no subprime, depois que começou com a situação financeira e foi depois para imobiliário e tudo mais, que é, por exemplo, a crise das empresas de inteligência artificial, ou seja, a bolha da inteligência artificial. Assim como no início dos anos 2000, estourou aquela famosa bolha das empresas .com, né, que originou depois, pela ação dos Estados Unidos de tentar vencer essa crise, a grande crise do setor imobiliário, do subprime, que deu tudo aquilo que deu no mundo inteiro, que muita conta ainda está sendo pagada nos dias de hoje, ou paga nos dias de hoje, né? Há um grande risco hoje de estourar essa bolha nas bolsas de valores, sobretudo, começando por Nova York, as empresas ligadas à inteligência artificial. Há uma situação de que hoje essas empresas, em termos bursáteis, como a gente chama, de bolsa, estariam valendo muito mais do que na realidade elas valem. Tem empresas, por exemplo, que estão avaliadas em até. Tem uma delas que agora me escapa o nome,
0: A
1: né,
0: Nvidia, professor.
1: que está avaliada a perto de 3 trilhões de
0: Isso, a
1: dólares,
0: Nvidia.
1: e ela apresenta. É exatamente essa. E ela apresenta déficit, prejuízo todos os anos. E o último balanço deles está mostrando que eles vão conseguir mostrar algum superávit, algum resultado positivo depois de 2030, por aí, mais para frente, 2035. E vale tudo isso, né? Então, isso é irracional, né? Tem uma irracionalidade aí no meio. Citando essa, né? Tem outras tantas nesse jogo aí correndo soltas pelo mundo, né? Então, em algum momento, há um grande risco, uma grande preocupação mundial hoje, de que o mercado financeiro, a especulação e tudo mais, vai cair na real e desvaloriza substancialmente, rapidamente, essas empresas, e isso tudo num mundo que ainda é globalizado e deverá continuar, né? Interligado, vai se espalhar pelo mundo de alguma forma e atingir também a economia real, né? Obviamente. Bom, é uma grande preocupação. Eu creio que dali é que virá a mais chance, vamos dizer assim, um potencial maior de gerar uma crise mundial aguda, né? Desse sistema financeiro, porque temos que lembrar, né, de que o mundo, nesses últimos tempos, né, praticamente destruiu o sistema financeiro de Bretton Woods, que estabilizava a economia mundial, né? Isso aí já vem do final dos anos 70 para cá e cada vez ficando pior, né? E então nós estamos, o mundo está um tanto desprotegido contra essas ações especulativas, globais e esses choques que temos tido aí, né? E então isso fica mais fácil de acontecer, né? Então, móvel, claro, o Japão pode ser né, vamos dizer assim, dar o start, o início de um processo em função da situação deles. Mas no global, no mundo global, eu estou muito preocupado hoje com as empresas de inteligência artificial, né? Não que elas não sejam importantes. Hoje, trabalhar sem inteligência artificial, do jeito que as coisas estão avançando, é quase impossível. Embora a gente tenha que tomar muito cuidado com isso, né? Porque nem tudo é um mar de rosas aí. Tem muita coisa que é desinteligente ali dentro, né? Porque por trás sempre tem um ser humano que fabrica isso, que está produzindo isso. Então, a gente tem que tomar muito cuidado, né? Nem sempre a inteligência artificial é tudo aquilo. Mas elas estão, as empresas ligadas a isso, repito, estão valendo mais do que deveriam valer, o que normalmente deveriam valer por essas situações que nós estamos falando, como essa que você falou há pouco, né? E citou aí, né? Que é um conhecimento global, todo mundo sabe disso, né? Então é interessante como isso ainda se mantém, né?
0: É
1: Mas vamos
0: verdade.
1: ver, então aí tem um risco.
0: Professor, agora são 8h42, né? Para quem está acompanhando, estamos conversando com o professor Argemiro Luiz Brum, né? Professor da Unijuí, doutor em Economia Internacional. E agora vamos olhar um pouco para o Brasil, professor. Olhando um pouco para o Brasil, e eu quero lançar a pergunta que eu abri o programa de hoje. Olha só, professor, os números da economia brasileira são bons. São bons os números da economia brasileira. A inflação, ano passado, fechou em 4,2%. O Brasil, tudo bem, cresceu pouco. Estamos num processo de estagflação, ou seja, quando a inflação cresce mais do que a economia, ou essa diferença, né, do PIB. Mas o desemprego está com níveis baixíssimos, até a renda média do brasileiro cresceu. A Bolsa de Valores está batendo recordes em 2026. Se a gente olhar para os números macroeconômicos, são bons os números da economia do Brasil. Mas por que nos sentimos tão pobres, professor? E percebemos, olhando pelo viés da demanda, o endividamento já atinge 80 milhões de famílias, né? 80 milhões de pessoas, tá? A gente vê que o dinheiro em circulação parece que está travado, o comércio está reclamando, né? Estamos com uma situação pela ótica da demanda difícil. Então parece que tem uma diferença entre o que a macroeconomia mostra do que o bolso do brasileiro efetivamente tem mostrado. É uma pergunta para mim bastante intrigante, professor. O senhor já parou para pensar sobre isso?
1: Olha, já diversas vezes, né? Eu tenho algumas tento ter algumas explicações, né, sobre isso, né? A primeira é que não há dúvida de que, por mais que os números macroeconômicos sejam interessantes, não há dúvida que nós continuamos sendo uma nação pobre, na média, vivendo dentro de um país que é rico. Aí estamos falando de riquezas naturais e todos os tipos de riqueza, né? Não adianta nós, né? Mesmo que a média, o salário médio per capita tenha melhorado, isso é verdade, ele melhorou muito pouco. Ele é muito baixo para as necessidades brasileiras. Hoje, né, segundo os estudos divulgados, né, o salário médio per capita no Brasil está em R$ 2.300, R$ 2.500 aproximadamente. Isso dá um salário mínimo e meio, aproximadamente também. Não dá dois salários mínimos. Claro, estamos falando da média brasileira, atenção. Ora, o que que você faz com salário mínimo e meio no Brasil? Sobrevive e olhe lá. Então, pelo menos é o que eu vejo, né? Por quê? porque o custo no Brasil, os preços no Brasil, por mais que eles não subam hoje mais descontroladamente, temos uma inflação controlada ao redor de 4% ao ano, né? Mas o custo de vida no Brasil, os preços continuam subindo, é bom que se diga, 4% é só é elevação sempre, né? Mas bem menos do que antes. Mas nós começamos a estabilizar a economia, lá com o Plano Real e tudo mais, num nível de custos de vida muito elevado e que permaneceu elevado para o poder aquisitivo da população, infelizmente, poder aquisitivo médio. Então, o sentimento de que, bom, melhorou um pouco o meu salário, mas a minha capacidade de compra não melhora, é real, né? Porque o custo global de vida do brasileiro, para manter uma família, para respirar melhor, para ter alguma coisa a mais do que só sobreviver, é muito elevado. Isso explica por que a maior parte da sociedade brasileira se endivida, busca empréstimos para tentar dar um upgrade, como se diz, dar um salto melhor na sua economia, para avançar familiar, eu falo, né? Então, resultado disso, eu vou buscar crédito, vou buscar empréstimo para tentar fazer algo melhor, né? E isso, o que que acontece? Me provoca um endividamento, e quando eu faço isso num momento de juros extremamente elevados, que vem sendo nos últimos anos aqui no Brasil, para justamente poder controlar essa inflação, né? E é o que está se conseguindo, é por aí, um dos mecanismos principais, né? Eu esbarro num endividamento quase impossível, né? Em termos financeiros, né? Não é por nada que a inadimplência brasileira hoje está em 50% da população adulta, isto é, que consome dos 15 anos até os 60 e poucos anos, considerado essa população aí. Olha, metade da população do Brasil está inadimplente, não é mais endividada. Ela deve e não consegue pagar. Isso é ser inadimplente. Está aí o desenrola número um, desenrola número dois, que o governo tenta criar para dar um alívio, mas sem cultura suficiente não adianta nada. Eu desenrolo e o cara se enrola logo em seguida, de novo, né? E é o que tem acontecido e vai continuar acontecendo. Nós não temos formação econômica, financeira, o nosso público em geral, com raras exceções, não tem isso. E ele precisa, quer melhorar de vida. Então, e depois a nossa inflação também sempre é uma média, né? Nós precisamos ter ideia, né? O cálculo da inflação, o IPCA, ele faz por pesos, né? Por exemplo, é um negócio assim meio interessante, né? O peso da gasolina na inflação brasileira, o oficial, é maior do que o peso do diesel. Quando, na verdade, o diesel movimenta praticamente tudo na economia brasileira, né? Muito mais do que a gasolina. Então, o diesel deveria ser mais importante, mas provavelmente, justamente, se eu coloco um peso maior no diesel, né? E do jeito que as coisas vêm aumentando no diesel, a inflação sobe muito mais. Então, tem coisas assim interessantes que poderiam ser revistas, mas o fato é que uma inflação é mediana, é a média. Cada brasileiro, cada empresa e cada cidadão tem a sua inflação particular, naquilo que ele gasta. E se a nossa população gasta mais do que pode, e às vezes por necessidade também, o que vai acontecendo? Ela vai ficando inadimplente. Então, esse é o sentimento, né? Melhora, os números macro melhoram, mas para o cidadão, em termos microeconômicos, a coisa melhora muito menos e talvez nem melhore, né? Porque também tem um detalhe, né, Fabiano e ouvintes? O desemprego diminuiu consideravelmente, mas que tipo de emprego nós temos? Qual é a qualidade do emprego que nós estamos tendo no Brasil? E não é de agora, isso é histórico, de um certo momento para cá, né? É um emprego, muita gente está na informalidade, que ganha bem menos na média, por isso que o Bolsa Família acaba para muitos sendo melhor do que ganhar na informalidade, em muitos casos, né? Por mais baixo que seja o valor, mas outros tantos estão empregados em empregos com salário muito baixo. E aí, bom, eu estou empregado, mas eu ganho muito pouco, o que eu ganho não dá conta. Porque não é só uma questão de consumir para o bem-estar da família, né?

0: Eu tenho que consumir para pagar conta de água, conta de luz, escola. Em muitos casos tem que pagar a escola, nem que seja o mínimo possível, mas tem transporte, né? E por aí vai, sem falar naqueles que às vezes estão tentando dar um avançozinho para pegar uma comunicação melhor, como telefone, internet e tudo mais, que custa também, né? Afora isso, eu tenho que me alimentar a família. Ora, hoje no Brasil, né, e aí que está também um pouco da resposta, né, tem muita gente se endividando para comprar alimento. É terrível isso, né? Eu já estou fazendo crédito em banco ou em outro lugar para comprar comida, fazer, aqui no sul a gente chama de rancho, né? Fazer o rancho semanal ou mensal, fazer a compra para poder me sustentar, porque só o meu salário não sobra. Isso que eu não falei em remédio, né? Não falei na saúde, que apesar do SUS, que ajuda muito, embora ele tenha seus problemas, né? Comprar remédio hoje não é simples no Brasil, né? Tem a farmácia popular e tem uma série de coisas, mas tem muita coisa cara. Então a população brasileira também, ela não se medica suficientemente. Quer dizer, além disso, ela se automedica, né? Porque ir para médico hoje não é simples também, né? Então ela tenta se defender como pode, mas gasta muito. O que se gasta com remédio é qualquer coisa, né? E nós estamos vendo, por exemplo, os próprios aposentados, né, que estão se inviabilizando, né, entrando, estão se pegando no consignado, né, tá aí uma das crises brasileiras é essa hoje, né, em termos das sociais, né, para tentar ter um pouco de mais dinheiro em certos momentos, e depois descobre que o que vem de aposentadoria foi, né, vem bem menos do que esperava vir, porque e não tem nem para remédio, nem para comprar remédio, né? E quando a gente envelhece, o remédio começa a ser uma necessidade absoluta de sobrevivência, né? Dependendo da doença que o sujeito tem, a situação que o cara tem. Então, isso tudo vai se somando. Então, nós precisamos ter clareza disso. Temos que fazer acontecer o seguinte: não é fácil, né? Transformar os avanços macroeconômicos em ganhos microeconômicos também para a sociedade. Óbvio, já melhorou, já tivemos no passado, até distante, muito coisas piores do que estamos vivendo, né? Não dá para negar isso. Mas também temos que nos dar conta que o Brasil vai mudando, a população vai mudando, as exigências vão mudando, né? Por exemplo, nós também estamos envelhecendo. Claro, nós não somos um Japão hoje, mas já estamos caminhando para 30% da população brasileira com mais de 60 anos. E que hoje, graças ao avanço científico da ciência, apesar dos negacionistas, né, nós conseguimos chegar a bem mais, vamos a 80, 85 anos no geral. Ora, são 20, 20 e poucos anos, em muitos casos aposentados, né, que eu preciso sobreviver comprando remédio, comprando, tendo infraestrutura municipal, estadual e nacional para o meu envelhecimento, coisa que nem sempre tem. Então, me custa muito mais caro viver num país que não oferece infraestrutura suficiente. E isso vai comendo o meu poder aquisitivo, né? E minha capacidade de sobrevivência. Então, tem uma série de coisas acontecendo. Mas o importante aqui é justamente isso, no meu ponto de vista, né? Transformar os ganhos macroeconômicos em ganhos microeconômicos que toda a população. Bom, se nós fizermos isso, nós estaremos, obviamente, num país desenvolvido aí, coisa que ainda não somos e não sei se chegaremos um dia. Porque aí no meio, né, Fabiano, nós temos uma outra questão, né? Nós temos a questão política no Brasil, né? E aí não é a questão partidária e ideológica. Quem tem poder no Brasil trabalha para si próprio, com raríssimas exceções. A gente tem visto isso e usa o poder público para benefício próprio na maior parte dos casos. Tá aí Vorcaro e Companhia Limitada pegando parelho em todas as áreas, né? E outros escândalos que nós estamos tendo cada dia que passa, né? Tá aí gente trabalhando contra o Brasil no exterior, né? A gente tá vendo isso também e uma série de coisas assim. Pensando em benefício próprio de sua família, né, e azar dos brasileiros, tá? Enquanto esse flagelo, vamos chamar assim, né, não for superado, isso passa pela cultura, pela formação do povo brasileiro, fica difícil, né? Fica difícil, nós vamos sempre acabar, temos eleições, temos democracia, temos eleições, só que quem a gente elege, a gente não raciocina na hora de votar, ou raciocina muito pouco, na maior parte dos casos, né? E às vezes vota por benefícios recebidos de curto prazo e vantagens, né? A gente não pensa no país para frente, não pensa nos filhos, nos netos, a gente, é o imediatismo nacional, né? Bom, esse flagelo aí também é extremamente, é um dos motivos principais que o país não sai do subdesenvolvimento, né? Apesar de melhorias que temos, né? Mas o encarecimento da vida ainda é pesado, né? Nós ganhamos pouco em relação àquilo que... Nós, eu falo, o povo brasileiro, né, na média, em relação ao custo de vida que ele tem na realidade, na prática, para determinadas coisas, né? Conseguimos manter os alimentos relativamente baratos, mas experimenta aí comprar um automóvel para ver. E você faz uma comparação, claro, que automóvel é para uma outra classe social. Aqui no Brasil não dá para pensar nos mais pobres, né, para ter automóvel. Mas pega qualquer outra questão fundamental aí para ver quanto aumenta. É só olhar, por exemplo, a inflação aumentou 4%. Agora, os bens educacionais que você precisa renovar cada ano, caderno, livro, né, sobe 8 a 10% ao ano, seguidamente, né? Então, essa rubrica subindo assim, e é uma coisa decisiva para eu fazer os filhos estudarem, e ninguém me dá caderno, raramente, né, de graça, mas no geral tem que comprar, é o dobro da inflação oficial. E o meu salário mínimo aumentou quanto? 4%, mais um ganho aí que o atual governo está dando de PIB, né? Mas nem sempre acompanha, e nem é todo mundo que... A aposentadoria, por exemplo, não leva em conta esse ganho do PIB, né? É só a inflação oficial. Então, já ali eu estou ficando para trás, né? Então, essas coisas. Agora pega remédio para ver o que aumenta. Na média, às vezes, aumenta menos. Mas quando você precisa de um remédio específico, que é o que mais importa, né? A conta é salgada, né? E aí o sujeito não se medica, não se cuida, e uma nação envelhecida e doente não tem como sair do subdesenvolvimento, né? É um problemão. Então a minha explicação por enquanto vai nesse sentido, né? É provável que tenhamos outras, né? E tem. Mas aqui nesse espaço a gente não tem mais tempo para discutir tudo isso.
1: É verdade.
0: Mas é uma questão da sociedade brasileira. Nós precisamos reagir a isso e largar de mão esses populistas que estão em tudo que é lado, e esses discursos baratos e fáceis e tudo mais. Temos que tentar construir de fato uma nação. E hoje está difícil, hein? Hoje o que nós estamos vendo aí está complicado, né? Eu não vejo nesse... Para essas eleições que estão aí, os candidatos que aí estão, uma luz no fim do túnel. Eu sou bem sincero para ti, infelizmente. E outra, né? Uma das eleições mais importantes continua sendo o Congresso Nacional. Vocês estão vendo o que o Congresso faz. Pode até o Executivo querer fazer algumas coisas, mas o Congresso barra por seus interesses. Tem um centrão ali, que é um ninho de gato, né? Quer dizer, um saco de gatos, como se diz, né? Tem tudo que é partido ali dentro, defendendo seus interesses particulares e pessoais e todo mundo. E dá no que dá, né? Nós temos que superar tudo isso. E isso vai longe ainda, né? Infelizmente.
1: Professor, quero agradecer aqui a tua gentileza de tirar um tempo para conversar comigo, com os nossos ouvintes, sempre. A todos que acompanharam também o nosso programa e nas nossas redes sociais, inclusive o pessoal que quiser acompanhar, só ir lá no YouTube, no Facebook da RCO, tá lá o link, tá lá o programa e pode acompanhar o nosso bate-papo aqui com o professor Argemiro. Professor, excelente fim de semana para o senhor, muito obrigado, felicidades.
0: Eu que agradeço a oportunidade, Fabiano e ouvintes, de mais uma vez estar nesse espaço, obrigado pela atenção. E fico à disposição, sempre que o amigo desejar, a gente está aí para colaborar e trazer as ideias e aquilo que a gente estuda aí na área da economia. Obrigado, um abraço a todos, bom final de semana.
1: Está aí o professor Argemiro Brum conversando com a gente. Isso é muito bom, né? Ouvir o professor Argemiro, enfim. Ele que é figura presente aqui na nossa programação. Muito obrigado a todos pela companhia, pela audiência. Uma excelente manhã para você, um excelente sábado e até sábado que vem com mais um Espaço Aberto na RCO. Obrigado.

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15: Alô, você, alô, Pinhalzinho, alô, toda a nossa grande região, 9 horas e 11 minutos, bom dia, sabadão, 6 de junho de 2026, 11 graus a temperatura está marcando no momento, por enquanto aqui na capital da amizade, mais precisamente na Avenida Belém 500. Sejam todos bem-vindos. Abençoado fim de semana a você, hein? Tempo bom aqui em Pinhalzinho, toda a nossa grande região, o Astro Rei presente mais um dia em nossas vidas. E aí, como é que você está? Tá tudo bem? Tá tudo certinho? Ó, manda o seu oi pra gente aqui, tá? 33666200. 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Pro seu fim de semana ficar especial demais também. 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Vai começar o Super Sábado no seu sabadão, com certeza, hein? Por aqui, seu amigo José na comunicação, excepcionalmente hoje ainda, hein? Até o meio-dia eu te faço companhia. Vamos lá, de Guilherme e Santiago, abrindo muito bem a nossa parte musical.

0: Tá aí pra você a nossa primeira sequência, uma regravação do Zezé de Camargo e Luciano, Eduardo Costa, também Fernando de Sorocaba com João Neto e Frederico na sua manhã, e ainda rodei por aqui Guilherme Santiago, e a programação aqui da 100.9 pra você. Excelente manhã de sabadão, vamos juntos com a melhor programação. Você pode mandar seu recado pra nós via 3366-6200, hein, gente? Pode mandar a sua mensagem para nós aqui e interagir com a gente nesta manhã gostosa demais. Clima gostoso, hein? 6 de junho de 2026. Prazer estar contigo para mais uma edição do nosso Super Sábado por aqui. 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Temos informações aqui na manhã também. Temos informações aqui acionando o Departamento de Jornalismo aqui da Rádio Centro-Oeste.
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0: Vamos lá então, o nosso colega Henrique está com a gente aqui na nossa manhã também. Temos informações aqui, é o jornalista de plantão aqui no fim de semana. Alô Henrique, as informações, bom dia.
2: Olá para você que acompanha a Rádio Centro-Oeste, falamos nesse momento da linha Gaúcha, comunidade que fica na divisa de Pinhalzinho, também Modelo e Sul Brasil, aonde por volta das 2 horas da madrugada ocorreu um acidente envolvendo uma motocicleta. O ocupante dessa moto, segundo informações, não resistiu à gravidade dos ferimentos e morreu. Maiores detalhes sobre esse acontecimento estarão disponíveis no site rco.com.br e também em nossas redes sociais. Segundo relatos também, a vítima ela era moradora do município de Sul Brasil. Henrique Paulo para a Rádio Centro-Oeste.
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0: Valeu, obrigado nosso colega Henrique, está com a gente na programação aqui também, hein? Obrigado pelas informações e com certeza você sempre bem informado com a equipe 100.9. Você pode acessar também o nosso site, nosso portal rco.com.br e ficar muito bem informado também nas nossas redes sociais, tá certo? Segue ligado. Participa da nossa programação matinal por aqui. Tem muita gente mandando recado pra nós aqui. Alô, meu amigo Idacir Ritter, aqui de Pinhalzinho, valeu. O Vital também tá na companhia. Bom dia para a Iraci também, valeu. Forte abraço pra vocês aí, hein? Mandaram recado pra nós aqui. A Célia, lá de Saudades, Vale da Hospitalidade. Também bom dia para Elci Schneider, aqui de Pinhalzinho. O meu xará José Quevedo, do bairro Boa Vista 2, aqui da capital da amizade. Boa sorte a vocês. Também Aldacir da Silva aqui de Pinhalzinho também está participando, registrada sua participação por aqui.

Aí pra você, o Guilherme com a saudosa Marília Mendonça, ainda rolei por aqui, Felipe e Rodrigo. É a programação aqui da 100.9 FM, super sábado no seu rádio, fim de semana, 6 de junho de 2026, hein? Vamos lá, intervalo comercial chegando no seu rádio, já volto com muito mais.

0: Na Rádio da Sua Cidade, 29, faltando para as 10. Bom dia.
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0: Vamos lá então, 9 horas e 38 minutos, sabadão, 11 graus de temperatura está marcando no momento aqui no centro da capital da Amizade. Tempo bom, Pinhalzinho. Alô para você que está acordando agora também, está na sintonia aqui da 100.9. Receba o nosso abraço, o nosso carinho para você que está no comércio pianense também, já está na lida, está no trabalho. Boas vendas para você que está no comércio pianense e toda a região também. Um abençoado fim de semana a você. Pode mandar mensagem para nós aqui, ó. Estão recebendo mensagens de texto, mensagem de voz também, via 33666200. De quebra, você vai concorrer àquele kit churrasco, oferecimento do frigorífico Bevilacqua, lá de Nova Erechim. Alô, rapaziada do frigorífico Bevilacqua, valeu, obrigado pela parceria forte para com a Rádio Centro-Oeste também. Eu tenho uma participação muito especial por aqui, tá certo? Deixa eu colocar no ar aqui, deixa eu colocar no ar aqui, é a minha sobrinha, minha filhada, vamos ouvir.
1: Oi.
0: Oi. Oi.
1: Você tá lá no rádio? Eu
0: sim.
1: Sei. Então depois você pode, se você consegue, você
0: sim.
1: Pode mandar o meu áudio ali na rádio, tá? Tchau.
0: Tá bom, então, ó, já está no ar aí, beijão pra minha sobrinha. Forte abraço. Obrigado pela sintonia de vocês. Estão tomando café lá em casa também, é, a minha irmã Jana também. A Cláudia, a mãe, estão com a gente ligados na 100.9. Um abração a vocês aí. Obrigado pela companhia. Um beijão pra Lívia. É, Lívia de Marco. Valeu. Obrigado pela sintonia, querida, hein? É querida demais. Deixa eu mandar um abraço aqui pro ouvinte também. Seguimos aqui com as participações. Meu amigo Adilson Santana também, o rapaz está tá participando por aqui. Alô, Rayana Batistone e também a Laura, lá de Nova Erechim. Alô, Nova Erechim. Bom fim de semana a vocês aí também. Frigorífico Bevilacqua com a Lúcia Marcha, Linha São Paulo, Pinhalzinho, também está ligado com a gente e você pode mandar sua mensagem para nós aqui, tá certo? Convite feito. A partir do meio-dia haverá o sorteio para você, aquele kit churrasco, oferecimento frigorífico Bevilacqua. Seguimos aqui, ó. Esse é o DVD Cê Tá Doido. Essa canção aqui, né, linda demais, tá tocando em todo o Brasil.

para o Arnaldo aqui de Pinhalzinho, tá participando, hein? Alô para... Bom dia para o Ângelo. Ângelo Henrique Lindemann, lá de Saudades, no Vale da Hospitalidade. Tá participando por aqui o rapaz, hein? Valeu. A gente fica muito feliz com a companhia de vocês. A Enedita da Silva... Enedina da Silva também, melhor dizendo, aqui de Pinhalzinho, também está participando. Forte abraço. Oi para a Márcia, Márcia Frai, lá de Saudades. Oi, Márcia, tudo bem? Tudo certo por aí? Valeu. Obrigado pela sintonia de vocês também. Bom fim de semana, hein? Estão participando por aqui também. Alô, Olga, aqui de Pinhalzinho. A Marli está na companhia aqui também na manhã. Tá valendo aquele super churrasco, kit churrasco, oferecimento do frigorífico Bevilacqua, lá de Nova Erechim. Vamos lá, encerrando a primeira hora de Super Sábado no seu rádio. Mais uma deles. Essa aqui tá rodando em todo o Brasil, hein? Fernandinho Sorocaba com Hugo Guilherme. Essa canção linda demais, uma letra maravilhosa. Teus Segredos. 8 faltando pras 10, hein? Vamos que vamos por aqui.

0: o cantor fosse de...
1: Leite e Romário, aí eu chorei. César Menotti, Fabiano, também Fernando Sorocaba com Hugo e Guilherme. Passando por aqui a programação da 100.9 para você. Excelente fim de semana. Você que tá ligadinho com a gente, 16 graus, hein? 16 graus, a temperatura está subindo no sabadão. Tempo bom aqui em Pinhalzinho, toda a nossa grande região. Vamos lá, intervalo comercial chegando no seu rádio. Já já eu volto com muito mais. Fica ligadinho.
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1: Na Rádio da Sua Cidade, 10 horas e 1 minuto. Bom dia.
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0: 10h14, hein? Tá aí pra você o som da Ana Castela. Barulho da caminhoneta. Ih, rapaz. Cleiton e Romário também passaram por aqui. A programação da 100.9 pra você. Excelente manhã de sabadão. Vem comigo então, sabadão. Hoje, dia 6 de junho, tem uma data importante pra comemorar aí. Você pode mandar a mensagem para nós aqui via 33666200. Vamos lá então.
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0: Com certeza. 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
0: Valeu, obrigado Josi, boas vendas, sucesso a vocês e bom fim de semana também. 10h15, daqui a pouco eu tenho o Lodovinte, agora tem Henrique Renner.

10h25, 10h25, Henrique e Juliano, os irmãos cantam demais, canção intitulada Irmão, hein? É, Jorge Henrique e Rodrigo, também Henrique Renner, passado por aqui, é a programação da 100.9 para você, o nosso super sábado. Bom fim de semana a você que tá ligado com a gente, ó, já está preparando o almoço por aí, rapaz. Está com a sua família reunida, está com seus amigos aí também. Manda mensagem para nós que estava naquele kit churrasco, oferecimento frigorífico Bevilacqua de Nova Erechim. Alô, rapaziada do frigorífico Bevilacqua, forte abraço. Bom fim de semana, obrigado pela parceria forte para com a Rádio Centro-Oeste também, hein? Tem o alô do ouvinte aqui na manhã. Deixa eu mandar um abraço pro Jandir Luiz Machado aqui de Pinhalzinho. Bom dia também para a Tereza Triquez aqui da Capital da Amizade. A minha amiga a Leopoldina Luvison também, bairro Ípica. Deixa eu ver aqui, ó. Quero homenagear a minha sobrinha, a Cleci Moreira, que estará de aniversário amanhã, né? Amanhã é dia 7, então. Uma linda música, gostaria de participar do sorteio. Tá participando aqui, dona Leopoldina. Alô, dona Cleci Moreira também. O melhor, a Cleci Moreira, que estará completando a idade nova amanhã, hein? Então, felicidades, vida longa, muita saúde, muita paz, prosperidade. Tudo de bom aí, realmente, a Cleci, aniversariante do Domingão, hein? Dia 7, valeu. Obrigado pela parceria de vocês também. Frigorífico Bevilacqua, Roseli Refri, aqui de Pinhalzinho. Forte abraço. Alô, Maria Cecília, também de saudades no Vale da Hospitalidade. Bom dia. Tá ligada com a gente. Também recebendo mais uma participação por aqui, ó. A Jacinta, aqui de Pinhalzinho. Deixa eu ver aqui o recado também da ouvinte, a Neuza. Oi, Neuza, como é que você tá, minha amiga? Tudo bem? Oi, Elisete Espada, também da Capital da Amizade. Tá participando por aqui, tá todo mundo ligado? Tá todo mundo ligado aqui na programação da 100.9. Deixa eu mandar um alô pra você que tá na faxina tradicional aí. Tá no faxinão tradicional aí. Do fim de semana do sabadão, hein? Receba o nosso abraço, o nosso carinho também. Bom trabalho a você que está trabalhando em casa. Está com o som no 12 aqui na 100.9. No seu carro, hein? Está rodando por Pinhalzinho toda a região. 10h27 na sua manhã. Leonardo Gustavo Lima.

0: É o Super Sábado no seu rádio. Leonardo com Gustavo Lima. O porri que você ouviu aqui na matina também, hein? Não se perca no tempo, 28 faltando para as 11. Bom dia.
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Super sábado no seu rádio 22, faltando para as 11 horas da manhã. Está passando muito rápido esse tempo aí. Está passando muito rápido o tempo. Falou para você que está em casa, está com sua família, está com seus amigos também, está na companhia aqui da 100.9. Manda sua participação para nós aqui. Faça igual a nossa vizinha Salete. Alô, Salete, bairro Nova de Vinec, de Pinhalzinho, toda a família. Forte abraço, bom fim de semana a vocês também. Tudo de bom, hein? Felicidades. Estão concorrendo por aqui, tá certo? A Elisete também está ligada com a gente. Alô, meu amigo Claudir também, aqui da Capital da Amizade, mandou um recado pra nós aqui. O Adilson também tá na companhia. Boa sorte a vocês. A Laura, lá de Saudades, no Vale da Hospitalidade, garantiu a participação por aqui, ó. O seu fim de semana fica especial demais com a programação aqui da 100.9. 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Super sábado no seu rádio. Tem mais som aqui pra você, valendo aquele kit churrasco, oferecimento frigorífico Bevilacqua de Nova Erechim.

9 minutos faltando para as 11 horas da manhã. Bruno Marrone também, Christian Ralf e Cristiano com Fátima Leão, hein? É a programação aqui da 100.9 para você. Excelente manhã de sabadão. Hoje, dia 6, 16 graus, a temperatura está marcando no momento aqui no centro da capital da Amizade. Deixa eu mandar um abraço para a nossa ouvinte aqui também, a Geni de Castro, tá ligada com a gente aqui na manhã.

Dá tempo para você mandar essa mensagem para nós aqui. Alô, você da cidade, você do interior. Tá no seu carro ouvindo a gente também. João Bosco e Vinícius. Jorge Henrique e Rodrigo nessa aqui, ó.

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3: 11 horas e 9 minutos. Vem aí o informativo da Prefeitura de Pinhalzinho. Já volto com muito mais.
13: Olá, Pinhalzinho! Está começando agora o informativo da Prefeitura de Pinhalzinho. Boas-vindas! O nosso informativo de hoje inicia destacando que no próximo dia 12 de junho, próxima sexta-feira, acontece às 11 horas da manhã no CTG Porteira do Pinhal a assinatura da ordem de serviço para a construção da pista do aeroporto de Pinhalzinho. Queremos aqui deixar o convite especial para todos os pinhalenses. Haverá a presença do governador do estado, Jorginho Melo, e também da Secretaria de Portos, Aeroportos e Ferrovias. O investimento será de 14,6 milhões de reais. E é importante destacar que o investimento do aeroporto de Pinhalzinho é totalmente com recursos do governo do estado. A obra tem o prazo estimado de 1 ano para a conclusão. Mais uma obra que sai do papel no governo de Pinhalzinho. A assinatura da ordem de serviço será no próximo dia 12, sexta-feira, 11 horas da manhã, no CTG Porteira do Pinhal. Aguardamos você! Agora nós chamamos a atenção de todos os agricultores. Até o dia 30 de junho está valendo o prazo para o pedido do Bônus Fiscal 2026. O pedido deve ser feito na Central de Atendimento ao Agricultor junto à Rodoviária Municipal ou pelo telefone 3366-6606. Já que estamos falando em agricultura, atenção porque vem aí mais uma coleta de lixo no interior. A coleta será do dia 8 ao dia 12 de junho, ou seja, próxima semana. O lixo deve ser depositado à margem da estrada geral até amanhã, domingo, dia 7. E agora o nosso assunto é saúde. No dia 4, feriado de Corpus Christi, a Secretaria de Saúde realizou uma importante campanha de vacinação que foi considerada um sucesso. Praticamente 800 vacinas realizadas em um único dia no Centro de Especialidades. Queremos aqui agradecer a todos e reforçar que a partir de agora a vacina é liberada para toda a população e não precisa de agendamento. Basta chegar no Centro de Especialidades, aguardar a fila e se vacinar, se imunizar. E já que estamos falando em saúde, vamos trazer uma importante informação sobre o funcionamento dos nossos postos de saúde, do PAN e também do hospital. Pinhalzinho
14: realiza 3 mil atendimentos por dia na saúde, distribuídos em exames, consulta nos postos de saúde, centro de odontologia, centro de especialidade, PAN, hospital, além de encaminhamento, cirurgias, pós-operatórios, visitas domiciliares e todos os outros serviços realizados pela Secretaria de Saúde. Pinhalzinho hoje tem 5 postos de saúde com 7 equipes. Tem também o Centro de Especialidades, que tem 600 consultas de pediatra por mês, além de consultas para ortopedia, fonoaudiologia, cirurgia geral, sala de vacinas, nutrição, psicologia, fisioterapia, urologia e terapia ocupacional. Temos também um PAN, Pronto Atendimento Ambulatorial, que possui 3 médicos que se revezam das 7 às 21 horas, de segunda a sexta-feira. Temos também um Centro de Especialidades Odontológicas, que é único na região, que atende junto à Policlínica do bairro São José. Além do convênio com o SISAMOSC, para exames e consultas especializadas de média e alta complexidade, que são encaminhadas através da regulação feita por um médico que atende regionalmente, conforme prevê o Ministério da Saúde. Temos também em Pinhalzinho um abrangente contrato com o hospital. O hospital de Pinhalzinho é administrado por uma associação beneficente e tem o convênio com a prefeitura para a prestação de serviços hospitalares. Tem serviços de urgência e emergência, tem também maternidade e atendimento pediátrico, onde o serviço de maternidade com a equipe de sobreaviso, composta por ginecologista, obstetra, pediatra, anestesiologista, fonoaudiólogo, garantindo suporte especializado a gestantes e também aos recém-nascidos. Tem também internação pediátrica diária das 7 às 19 horas, assegurando acompanhamento e cuidado específico para as crianças. Tem também outros procedimentos e serviços, como cirurgias eletivas, sobreaviso para procedimentos de oftalmologia, realização de mamografias, segundo médico para cobertura de 12 horas aos sábados, domingos e feriados, exame de imagem, incluindo ultrassonografia, tomografia computadorizada e ressonância magnética, realização de curativos e também passagem de sonda em procedimentos eletivos, dentre tantos outros. A procura por saúde em Pinhalzinho cresce sim. Todo período de inverno aumenta o número de consultas. Você que é pai e mãe sabe, as crianças sofrem muito nesse período. Está tendo uma sobrecarga no sistema de saúde. Pinhalzinho também registrou praticamente 1.200 novos moradores neste recente ano. Por isso, a prefeitura está construindo uma nova unidade básica de saúde central e ampliando a equipe. Também já ampliou no ano passado, em 2025, e agora, em 2026, o convênio com o hospital. Prepara uma obra para mais um posto de saúde no bairro Bela Vista. E depois, mais um posto de saúde no distrito de Machado. Queremos informar que os postos de saúde são a prioridade no atendimento primário. É a porta de entrada do SUS. Prevenção, promoção e acompanhamento contínuo. É para demanda imediata no início da manhã e início da tarde. Também consultas agendadas para renovar receita, pré-natal, controle de diabetes e pressão, dores crônicas, checklist e outros. Questões que, entre aspas, podem esperar. Resumidamente, a unidade de saúde ou posto de saúde é para agendamento ou para demanda livre às 7h30 e às 13 horas. Já o PAN, que é o nosso Pronto Atendimento Ambulatorial Municipal, atende de segunda a sexta-feira das 7 às 21 horas. É recomendado para situações imediatas, casos agudos recentes, como dor súbita, febre, vômito, diarreia, crise de enxaqueca, pressão alta, sintomas gripais. Tudo isso é no PAN. Já os serviços de urgência e emergência vão para o hospital. O que é urgência e emergência? São casos muito graves. Seguindo a informação, queremos reforçar o lembrete que todo atendimento começa pelo médico clínico geral. Ninguém pode pedir para furar a fila. Afinal de contas, o atendimento segue critérios médicos e os casos mais graves têm prioridade. Casos imediatos é

0: Unipam. Casos de urgência e emergência no hospital. Casos de rotina, consultas agendadas e livre demanda às 7h30 e às 13h é nos postos de saúde. Dúvidas? Busque sua unidade básica de saúde. Tudo isso informamos mais uma vez para reforçar que a nossa equipe de saúde de Pinhalzinho trabalha muito. São mais de 3 mil atendimentos por dia. Dúvidas? Procure a Secretaria Municipal de Saúde. E já que estamos falando em saúde, uma ação em conjunto com iniciativa da Defesa Civil retirou árvores da Avenida Belo Horizonte, no sentido Praça do Lago e Hospital. A ação da retirada das árvores se dá por dois motivos, que inclui a condenação de algumas dessas árvores, que ofereciam risco de queda, e o segundo motivo é facilitar o acesso do corredor SOS. Pinhalzinho tem um corredor SOS que passa justamente da Avenida Brasília pela Belo Horizonte, buscando acessar sempre com mais velocidade o Hospital de Pinhalzinho. A região onde as árvores foram subtraídas era uma região onde muitas vezes a ambulância precisou parar, esperar. E agora a prefeitura restaura esta rua para garantir o atendimento mais rápido possível, o acesso ao hospital. Vamos terminar agora o informativo da Prefeitura de Pinhalzinho. Queremos agradecer a sua atenção, deixar um abraço, desejo de um ótimo final de semana. Muita saúde, alegria e felicidade para você e sua família. Até o próximo final de semana, nesse horário e nesta emissora.
1: Nos termos da Lei 2790-2022, informa-se que o Poder Executivo de Pinhalzinho teve o gasto de R$450 para a produção e veiculação desse material.
2: 11 horas e 19 minutos. Bom dia para você que está na companhia aqui da 100.9, a rádio da sua cidade. Seguimos por aqui na lida também, hein? Abençoado fim de semana para você que está ligadinho com a gente. 21 graus a temperatura está marcando no momento aqui no centro, capital da amizade. Para você que está em casa, está preparando o almoço. Bom preparo de almoço por aí. Está reunido com a sua família e com seus amigos também. Está valendo hoje aqui no nosso super sábado aquele kit churrasco, hein? Kit churrasco para você e você pode seguir ligado 33666200, também o nosso site, nosso portal rco.com.br à sua disposição aí. Alô Hélio Gerhardt, família Gerhardt, bairro de Mineia, aqui de Pinhalzinho. A Malu Triquês também tá ligado com a gente. Alô Maria Salete Kliman também. Forte abraço a Salete Flosso também de Pinhalzinho, tá ligado com a gente. Alô Janete Geisel, Maria Helena Froza, boa sorte.

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4: 11:39. 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
5: 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E claro, nós temos aí esse mês todo de festas juninas. A nossa festa de Santo Antônio já começou e domingo que vem é a grande oportunidade de você estar presente, né? Confraternizar com a família e tudo mais. E durante a semana já sabe aquela movimentação das cucas e tal. 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
5: Fechado, voltamos aos estúdios. Bom trabalho, galera.

0: demais.
1: Leto e Romar. Obrigado. Mais aplausos.
0: Obrigado, Eduardo, pelo carinho que você tem com a gente. 100.9 RCA.
2: Rio Preto, 310 quilômetros. Uberlândia, 126 quilômetros. Belo Horizonte, 713 quilômetros. São Paulo, 723 quilômetros. Goiânia, 210 quilômetros. Mas pra lá.

0: É o nosso super sábado no seu rádio, Racine Rafael, Trevo de Tumbiara, é isso mesmo, Eduardo Costa com Cleiton Romário e também Rogério Magrão e banda, passaram por aqui, você está com a 100.9 aqui de Pinhalzinho, bom dia, ainda em tempo, bom almoço para você que está almoçando o som daqui da Rádio Centro-Oeste. Deixa eu atender as últimas participações por aqui, quero mandar um abraço para a Tânia aqui de Pinhalzinho, tá ligado com a gente? Mandou um recado pra nós aqui, forte abraço, hein? Boa sorte, bom fim de semana. Tânia, Distrito de Machado. Também, alô, Leri Pereira, lá de União do Oeste. Alô, União do Oeste. Forte abraço a vocês aí também. Bom fim de semana, boa sorte. Estão participando por aqui, a Malu tá na companhia aqui da 100.9. A Maria, aqui de Pinhalzinho também. Alô, José Quevedo, bairro Boa Vista 2, aqui na capital da amizade. Vamos lá, momento muito esperado para o sorteio, então. Você que ligou, participou. Está valendo aqui, então, aquele kit churrasco lá do frigorífico Bevilacqua, lá de Nova Erechim, hein? Frigorífico Bevilacqua, lá de Nova Erechim. Aí você pode encontrar também os produtos Bevilacqua em todos os estabelecimentos comerciais de Pinhalzinho, Nova Erechim, em toda a região aí também. Forte abraço e o nosso agradecimento todo especial a toda a equipe do frigorífico Bevilacqua, sempre estão com a gente. Meu amigo Claudir também está na companhia aqui da 100.9. Gente, já temos uma participação por aqui, é um ganhador, hein? É um ganhador e é aqui de Pinhalzinho. Alô, você do final do telefone 5508. Alô, você do final do telefone 5508. Quem ganhou o kit churrasco foi o Bernardo da Silva. Bernardo Silva, aqui de Pinhalzinho. Então, ganhador de hoje do kit churrasco. Bernardo precisa passar aqui na rádio e retirar o seu kit, tá certo? Bernardo da Silva, ganhador de hoje. Então, final do telefone 5508, aqui da capital da amizade. A gente vai encerrando por aqui nosso super sábado no fim de semana, 6 de junho de 2020. Agradecendo com a sua fiel companhia, a sua audiência, e sábado que vem volta e muito mais, hein? Sábado que vem volta o colega Gilmar Bortese na comunicação do Super Sábado por aqui, tá bom, gente? Abençoado fim de semana, te cuida, eu volto segunda-feira, se Deus quiser, às 16h30 no comando do Som Brasil, que você possa ter um excelente fim de semana, tá certo? Fica bem, fica com Deus, fica na paz. Até mais, valeu, tchau.
1: Senhora declaração, né? O cara falar, na rua, ninguém é igual a você.
2: Alô, pisca!
1: Essa é pra você, meu irmão.

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1: Olá, bom dia, tudo bem? Seja bem-vindo para mais uma edição do programa da Prefeitura de Nova Itaberaba. Hoje é sábado 6 de junho de 2026. Eu sou o jornalista Jonas Bianchi e a partir de agora nós vamos juntos com a edição de hoje do nosso informativo semanal. Iniciamos o informativo de hoje pedindo a atenção para a atualização no cronograma do programa Casa Catarina. Isso mesmo, é a mudança de cronograma do edital número 05 do programa Casa Catarina aqui de Nova Itaberaba. O sorteio público para desempate e classificação dos inscritos será nesta terça-feira, dia 9 de junho, às 8 horas da manhã, no auditório da Prefeitura. É aberto esta atividade para todo o público, tá bom? Portanto, repetindo, terça-feira, dia 9, às 8 da manhã, o sorteio público para desempate e para classificação dos inscritos no programa. Seguimos com o nosso informativo e no programa de hoje nós queremos falar de esportes. Afinal, o departamento de esportes é um dos departamentos com atividades constantes o ano todo. No último sábado, por exemplo, tivemos a grande final do Campeonato Municipal de Futebol de Campo. E aí termina um campeonato, já tem congresso técnico marcado para o início de um novo campeonato municipal. Bom, para falar um pouquinho mais sobre tudo que está em andamento neste 2026 no esporte, nós recebemos o nosso diretor de esportes, Marcelo Caon. Marcelo, bom dia.
2: Bom dia, Jonas. Bom dia a todos. Falar um pouco do nosso ano esportivo aí, que já está bastante movimentado, ano 2026, né? No último sábado tivemos a grande final do Campeonato Municipal de Futebol de Campo, onde tivemos 9 equipes e a final no campo municipal, acho que foi, o campeonato foi um sucesso, né? Deu um grande público, compareceu para assistir a final. Um detalhe importante que deu para perceber nesse campeonato, que o nosso campeonato, ele tá com um nível técnico bem alto, né? Bons jogos, agradando ao público, a torcida que vai assistir. Queria aqui de antemão agradecer o vereador aí, Alberi, que é o presidente aí do União, que nos cedeu o campo à final. Agradecer o vereador também, o Diolo, que é o presidente lá do Cruzeiro, que nos cedeu o campo para realizar esse campeonato. Sempre as estruturas, campo bem pintado, bem cortadinho a grama. Então, agradecer o Diolo e o Alberi aí por isso. Mas o nosso ano não teve só isso, não. Começou o ano, a gente teve as finais do campeonato de cinquilho, masculino e feminino, lá na Amizade. Já tivemos aqui também a final do campeonato regional de bocha, rolada, né? Rafa Volo. Aí tá acontecendo agora também o campeonato municipal de sinuca. No próximo dia 15, aí tá, fazer um convite para todo mundo. Tem o congresso técnico do campeonato municipal de futsal. E até o final do mês aí vamos fazer o congresso técnico também do campeonato municipal de bocha da regra do Rafa Volo também. Além disso, nós tivemos a abertura da Copa Cogo, que é uma competição que a gente organiza aqui no município, né, com a participação de 7 municípios aí da nossa região. Já está movimentando, já tem rodada. Segunda-feira, por exemplo, tem rodada no nosso ginásio contra o Sul Brasil. É uma competição que se estende o ano todo, né? A Copa Cogo foi um sucesso no passado, por isso a gente fez de novo esse ano, movimentar a nossa categoria de base. Também na base, nós já jogamos a primeira fase da Móveis Léo, classificamos nas 4 categorias que entramos, classificamos nas 4. Tivemos também o JESC de 11 a 14 anos, onde fomos com 3 equipes e levamos 3 troféus. Vôlei feminino, terceiro lugar. O futsal masculino, terceiro lugar. E o futsal feminino, segundo lugar. Tivemos também o JESC 15 a 17 anos de futsal, onde o feminino foi campeão do micro-regional, agora vai para a seletiva para ir para o estadual. E o masculino ficou em quarto lugar. E na semana que vem teremos o Moleque Bom de Bola, que é o Campeonato Catarinense Escolar de Futebol de Campo, no município de Caxambu do Sul. Às 11 a 14 anos, a gente vai lá com masculino e feminino também. E a nossa equipe adulta também está na final da Copa Sul-RCA, que vai ser, ao que tudo indica em conversas com o organizador, vai ser no nosso município. A gente vai divulgar para chamar a torcida para comparecer e torcer para nós nesse campeonato aí. E tem muitas competições ainda para vir pelo ano.
1: Obrigado, Marcelo, pelas informações e pela participação. E obrigado você, querido ouvinte, pelo carinho da sua audiência. Desejamos a você e sua família um excelente e abençoado final de semana. O programa da Prefeitura volta no próximo sábado. Até lá!
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7: Olá, sou Carol Denardi, da Rede de Notícias Acaerte. Hoje vamos ter a alegria de ouvir o presidente da Associação Catarinense de Supermercados, Alexandre Simeone, que vai falar sobre a Expo Super, o maior evento de negócios do estado. Promovida pela ACATS, a edição deste ano está com inscrições abertas e promete movimentar o setor entre os dias 16 e 18 de junho no Expo Centro, em Balneário Camboriú. Além de negócios com mais de 300 expositores, a Expo Super debate temas como inovação e inteligência artificial. Entre os grandes nomes nacionais confirmados para esta edição está o filósofo Mário Sérgio Cortella, que vai falar sobre tomadas de decisão em cenários de transformações velozes. Quem destaca a importância do evento é o presidente da ACATS, Alexandre Simeone.
8: Realmente a Expo Super é um evento...

0: e com certeza será um sucesso novamente.
1: De acordo com Alexandre Simeone, a expectativa do segmento é superar a marca histórica de faturamento registrada no ano passado.
0: Todo ano a gente se surpreende com a Expo Super, né? É um número maior de visitantes. A feira tem se tornado um momento relevante para o supermercadista, onde ele vem buscar as novidades, né? Ele precisa se atualizar, o nosso setor é muito dinâmico. E a Expo Super é esse ambiente, um ecossistema onde que a gente, além de gerar conhecimento, gerar valor para o negócio, traz também muitos negócios, né? Negócios com os fornecedores que estão ali expondo. Então a expectativa sempre é superar. Ano passado tivemos mais de R$1 bilhão em negócio e esse ano, com certeza, é superar esse número também.
1: Você ouviu o presidente da Associação Catarinense de Supermercados, a CATS, Alexandre Simeone. Vale destacar que as inscrições e a programação completa você encontra no site oficial da Expo Super. E ficamos por aqui. Um abraço e espero por você no Minuto de Santa Catarina da próxima semana.
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3: Olá, população sul-brasilense. Está no ar neste sábado, 6 de junho, o informativo da Prefeitura Municipal. Prefeito Vanderlei Galini e vice-prefeito Douglas Kwiatkowski. A partir de agora, você acompanha as informações, avisos e comunicados do município. E a Administração Municipal de Sobrasil celebra a conclusão de uma das obras mais aguardadas pela população. Na última quarta-feira, foi finalizado o asfaltamento dos 4,3 quilômetros do trecho que liga Sobrasil ao município de Jardinópolis e que representa um importante avanço para a mobilidade e o desenvolvimento regional e o escoamento da produção agrícola. A obra integra as etapas de pavimentação e contou com um investimento total de R$6.158.755, sendo R$4.990.000 provenientes do governo do estado e R$1.168.755 de contrapartida do município de Sobrasil. O prefeito Vanderlei Galina, juntamente do engenheiro do município Danilo Bernardes Lourenço, esteve acompanhando os trabalhos e comemorou a conclusão da pavimentação. Com o asfalto concluído, as equipes seguem agora na execução das sarjetas e demais acabamentos necessários para a entrega definitiva da obra. Nos próximos dias, também será realizada a implantação da sinalização viária, garantindo mais segurança aos usuários da estrada. E no informativo de hoje, nosso convidado é o prefeito Vanderlei Galina, que traz mais detalhes sobre essa importante obra.
4: É com alegria que estamos finalizando essa grande obra, juntamente com o engenheiro da Gaia, com o engenheiro do nosso município, com o Geri, e estamos aqui concluindo essa obra. Estamos com o projeto finalizado para a Estrada Boa, para ir até na divisa com Jardinópolis. Essa obra aqui, um pedido do município, um pedido dos moradores dessa linha há tantos anos, graças a Deus hoje ela foi concluída. Estamos felizes e com o dever cumprido.
3: E atenção, a Secretaria de Agricultura de Sobrasil informa que a taxa de serviços cadastrais de 2026 já foi lançada e está disponível para emissão pela internet por meio do Certificado de Cadastro de Imóvel Rural, CCIR. Os agricultores que precisam da ajuda para emitir o CCIR podem procurar o setor de agricultura na prefeitura. O prazo para pagamento vai até o dia 15 de junho. O não pagamento no prazo pode gerar encargos e restrições administrativas. E atenção, população de Sobrasil. A vacina contra a influenza está disponível para toda a população na Unidade Básica de Saúde. Para receber a dose, apresente sua carteira de vacinação. Com a chegada dos dias mais frios, a vacinação é a melhor forma de se proteger contra a gripe e evitar complicações, especialmente entre crianças, idosos e pessoas com doenças crônicas. E a gestora de saúde de Sobrasil, Aline Lemes de Souza, participou recentemente de importantes eventos científicos e técnicos de abrangência nacional e internacional. Entre eles, o Fórum Internacional de Gestão do Trabalho de Educação Permanente em Saúde e a Semana Brasileira de Enfermagem Integrada e a Semana de Enfermagem da ABEM, Núcleo de Chapecó. A presença nesses espaços representou uma oportunidade estratégica para atualização de conhecimentos, troca de experiências e debates sobre temas essenciais para o fortalecimento do SUS. Os encontros reuniram gestores, pesquisadores, profissionais.

0: Profissionais de saúde e representantes de instituições de diferentes regiões, promovendo reflexões sobre inovação, planejamento, gestão do trabalho, educação permanente em saúde, atenção primária e políticas públicas. Nesse contexto, a gestora também conduziu uma oficina sobre educação permanente em saúde, compartilhando estratégias e experiências desenvolvidas para qualificar processos de trabalho na atenção primária em saúde. Durante o congresso, ela apresentou o resumo científico Educação Permanente em Saúde como instrumento de gestão do trabalho, reflexão, prática e produção do cuidado. O trabalho destacou a experiência desenvolvida na Unidade Básica de Saúde do Sul Brasil com a equipe multiprofissional, evidenciando como a educação permanente em saúde é incorporada ao cotidiano como ferramenta de qualificação do trabalho, fortalecimento da gestão em saúde. E a Administração Municipal do Sul Brasil, por meio das Secretarias de Saúde e Educação, realizou durante os meses de abril e maio uma etapa das ações do Programa Saúde na Escola, iniciativa desenvolvida anualmente em conformidade com as diretrizes do Ministério da Saúde. O trabalho teve como objetivo promover a saúde, prevenir doenças e acompanhar o desenvolvimento de crianças e adolescentes das redes municipal e estadual de ensino. As atividades contemplaram uma ampla série de avaliações e orientações voltadas ao bem-estar dos estudantes. Ao todo, aproximadamente 482 alunos participaram das avaliações antropométricas, 358 realizaram testes de acuidade visual e cerca de 245 estudantes participaram de palestras e atividades educativas. Também foram realizadas conferências das cadernetas de vacinação, atualização de vacinas mediante autorização dos responsáveis, além de avaliações fisioterapêuticas voltadas à postura, coordenação motora, equilíbrio e desenvolvimento físico dos alunos. Outro importante eixo do programa foi o desenvolvimento de ações educativas voltadas aos adolescentes. Por meio de rodas de conversa, estudantes do sexto ano do ensino fundamental ao terceiro ano do ensino médio participaram de debates e orientações sobre temas relevantes para a sua formação, como saúde mental, infecções sexualmente transmissíveis, gravidez na adolescência e prevenção da violência contra a mulher. As atividades foram conduzidas pela equipe multiprofissional de saúde em parceria com a Polícia Militar por meio da Rede Catarina de Proteção à Mulher. E a Administração Municipal do Sul Brasil, por meio da Secretaria de Educação, realizou no último sábado, dia 30, no Ginásio de Esportes, uma emocionante programação em comemoração ao Dia das Mães. O evento reuniu famílias, alunos, professores e comunidade em uma tarde marcada por homenagens e apresentações culturais. A programação contou com a participação dos alunos do Centro Municipal de Educação Infantil Aprender Brincando, do Núcleo Escolar São João Bosco e do Núcleo Escolar Paulo Freire, que encantaram o público com apresentações preparadas especialmente para homenagear as mães. A secretária de Educação, Luana Reicher, agradeceu a todos que contribuíram para o sucesso do evento. O prefeito Wanderlei Galina também participou da comemoração e aproveitou as oportunidades para homenagear todas as mães desse Brasil. As mães são exemplo de amor, dedicação e força. Merecem todo o nosso reconhecimento e gratidão, não apenas nesta data, mas todos os dias, ressaltou o prefeito. E atenção, o curso presencial de cuidador de idosos inicia na próxima terça-feira, dia 9, com aulas a partir das 18h no Centro Cultural de Sul Brasil. Uma excelente oportunidade para adquirir conhecimento, desenvolver habilidades e se preparar para atuar com cuidado, carinho e responsabilidade. O curso é gratuito, com certificado de participação. As inscrições e informações no Centro Cultural pelo 98801-4935. Garanta sua vaga e invista no futuro. E a música, a integração e a valorização da cultura marcaram o encontro de corais Cantando a Vida, realizado no último sábado na Capela São Roque, em Sul Brasil. O evento reuniu 19 grupos de corais de diversos municípios da região, somando mais de 400 coralistas, que proporcionaram ao público uma tarde e noite repleta de emoção, talento e belas apresentações. A iniciativa foi promovida pelo Coral Cantando a Vida com o apoio do Departamento de Cultura e do Fundo Municipal do Idoso de Sul Brasil. Além das apresentações, o encontro foi um momento de confraternização entre os participantes e a comunidade e contou com um jantar seguido de baile animado por Márcio Henrique. O prefeito Wanderlei Galina, que participou do encontro, falou assim em seu discurso de abertura.
1: O nosso grupo, ele está fazendo sucesso, né? Eles cantam muitas músicas bonitas, isso deixa nós na linha de frente, como prefeito, muito contente e feliz. Não tenho dúvida que o nosso município é bem representado por nossos queridos idosos. Esse povo que fez história. E não tenho dúvida que aqui, nos seus municípios, também vocês têm um legado. Quantos anos vocês não moram nos seus municípios? Então vocês também têm muita história e história bonita para contar para os nossos filhos, para os nossos netos e para a nossa população. Então aqui, em nome da Administração Municipal do Sul do Brasil, eu quero desejar boas-vindas. Se sentem à vontade, se sentem em casa. E nada mais bom, Simone, vice-prefeito, de ter dentro receber vocês na casa de Deus. Então fiquem com ele e que Deus abençoe na porta das suas casas. E quando vocês querem vir para Sul Brasil, com certeza Sul Brasil está de portas abertas para receber novamente vocês. E aqui deixei um pedido aos nossos queridos idosos, que quando eles se deslocam a qualquer município de vocês, podem ter certeza que a presença do prefeito do Brasil vai estar lá. Um forte abraço, sejam bem-vindos e fiquem à vontade, quem sabe até uma outra oportunidade. Muito obrigado.
0: E hoje é dia de decisão no Campeonato Municipal de Bocha 48 feminino, logo mais a partir da 1 da tarde, disputa do terceiro e quarto lugar entre Lisa Farma e Fofoletes. E a grande decisão acontece às 3 da tarde entre Sempre Unidas e Bar Central. Os jogos serão realizados no pavilhão da comunidade São Roque. E logo mais a partir das 16 horas tem mais uma rodada do Campeonato Municipal de Futsal. Os jogos acontecem a partir das 4 da tarde no feminino Kids contra Gurias FC, às 4h50, Força Livre Masculino, Paraguaios contra GPR, às 5h40, Grêmio B contra Amigos do Futebol B, 6h30, Grêmio A contra Juventus LJA, às 7h20, Palmeiras A contra Doda Barbershop, às 8h10, Os Tauras contra Os Cuiudos, às 9h, Juventude contra Os Guri Bar Central e às 9h50, Papaléguas contra Granja Weber. E finalizamos agora mais um informativo da Prefeitura de São Brasil. Obrigado pela sua atenção, estaremos de volta no próximo sábado neste horário e nesta emissora. A todos um grande abraço e até lá!
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1: A nossa saudação, queridos paroquianos da paróquia Santo Antônio de Pinhalzinho e a todos os ouvintes da Rádio Centro-Oeste. Está no ar o nosso informativo deste fim de semana, em que nós celebramos o décimo domingo do tempo comum. O Senhor é minha luz e salvação. De quem eu terei medo? O Senhor é a proteção da minha vida. Perante quem eu temerei? São eles, inimigos e opressores, que tropeçam e sucumbem. Passando então à programação paroquial, hoje sábado, dia 6, teremos às 14 horas celebração em Morro do Chapéu e também em Linha Gaúcha. Às 17 horas no bairro Jardim Maria Terezinha, celebração com Primeira Eucaristia. Às 19 horas na Matriz, Trezena de Santo Antônio. Às 19:30, celebração em Linha Guabiroba. Amanhã, domingo, dia 7, 9 horas celebração na Matriz e também no Distrito de Machado. Às 19 horas de amanhã, Trezena de Santo Antônio. Lembrando, a Trezena, mesmo a missa às 9 da manhã, amanhã domingo, teremos a celebração às 19 também da Trezena de Santo Antônio. Na segunda-feira, dia 8, às 8:30 em Palmitos, haverá o encontro dos missionários da Sagrada Família. Às 19 horas na Matriz, Trezena de Santo Antônio. Dia 9, terça-feira, na Matriz, 19 horas, Trezena de Santo Antônio. No dia 10, quarta-feira, 19 horas na Matriz, Trezena de Santo Antônio. 19 horas no bairro de Vineia, celebração. E 19 horas em Nova Erechim, celebração. Dia 11, quinta-feira, 19 horas na Matriz, Trezena de Santo Antônio. E 19:30 em Antagorda, haverá celebração. Na sexta-feira, dia 12, 19 horas na Matriz, Trezena de Santo Antônio. 19:30 loteamento Primavera, haverá celebração. No próximo sábado, dia 13, 14 horas, celebração em Linha Riqueza. E também às 14 horas em Linha Navegantes, Pinhalzinho. Às 17 horas, celebração com Primeira Eucaristia no bairro Bela Vista. 19 horas na Matriz, Trezena de Santo Antônio. E às 19:30, a celebração será em Linha Santa Lúcia. Neste fim de semana, nós proclamamos o Evangelho de Jesus Cristo segundo Mateus. Naquele tempo, partindo dali, Jesus viu um homem chamado Mateus sentado na coletoria de impostos e disse-lhe: "Segue-me." Ele se levantou e seguiu a Jesus. Enquanto Jesus estava à mesa em casa de Mateus, vieram muitos cobradores de impostos e pecadores e sentaram-se à mesa com Jesus e seus discípulos. Alguns fariseus viram isso e perguntaram aos discípulos: "Por que vosso mestre come com os cobradores de impostos e pecadores?" Jesus ouviu a pergunta e respondeu: "Aqueles que têm saúde não precisa de médico, mas sim os doentes. Aprendei, pois, o que significa: quero misericórdia e não sacrifício. De fato, eu não vim para chamar os justos, mas os pecadores." Palavra da salvação. Glória a vós, Senhor. Meditando a palavra de Deus deste fim de semana, somos convidados a celebrar com esperança o amor especial de Deus por aqueles que mais necessitam de sua presença restauradora. A primeira leitura nos exorta a buscar o Senhor com sinceridade e perseverança, reconhecendo que Deus deseja mais a nossa fidelidade e misericórdia do que sacrifícios vazios. Esse chamado à conversão interior prepara o caminho para a missão de Jesus. O Evangelho nos apresenta a vocação de Mateus e o banquete oferecido aos pecadores. Jesus encontra o publicano sentado na coletoria de impostos e chama-o a segui-lo. Mateus, reconhecido como pecador, é alcançado pela misericórdia divina que o salva. A mudança de postura, de sentado a erguido, simboliza a transformação interior. Chamado por Jesus, o cobrador de impostos é redimido pelo amor e pela compaixão do Senhor. O relato prossegue com um convite à comunhão. Jesus se reúne com publicanos e pecadores para um banquete. Sigamos o exemplo de Mateus e, dispostos a responder ao chamado do Senhor, deixemos para trás o que nos distancia da graça e vivamos uma fé autêntica, marcada pelo amor e pela comunhão fraterna. Louvado seja nosso Senhor Jesus Cristo, para sempre seja louvado. Lembrando então a programação paroquial Santo Antônio, hoje sábado dia 6, 14 horas, celebração em Morro do Chapéu e também linha gaúcha. Às 17 horas, no bairro Jardim Maria Terezinha, celebração com primeira eucaristia. Às 19 horas na matriz, trezena de Santo Antônio. Às 19:30, a celebração será em linha Guabiroba. Amanhã domingo dia 7, 9 horas na matriz, celebração e também às 9 no distrito de Machado. 19 horas na matriz, trezena de Santo Antônio. Lembrando, mesmo a missa costumeira às 9 da manhã na matriz, haverá também a trezena Santo Antônio no amanhã à noite, né, às 19 horas. Na segunda-feira, dia 8, 8:30, em Palmitos, haverá encontro dos missionários da Sagrada Família. 19 horas na matriz, trezena de Santo Antônio. Terça-feira, na matriz, trezena de Santo Antônio. Quarta-feira, trezena de Santo Antônio, sempre lembrando às 19 horas. No dia 10, quarta-feira, no bairro de Vinéia, haverá celebração. Às 19 horas também celebração em Nova Erechim. Na quinta-feira, dia 11, 19 horas na matriz, trezena de Santo Antônio. E às 19:30 em Antagorda, celebração. Na sexta-feira, dia 12, 19 horas na matriz, trezena de Santo Antônio. 19:30 no bairro Primavera, haverá celebração. No dia 13, sábado, 14 horas, celebração em linha Riqueza. E também às 14 horas em linha Navegantes Pinhalzinho. Ainda no próximo sábado, às 17 horas, no bairro Bela Vista, celebração com primeira eucaristia. 19 horas na matriz trezena de Santo Antônio e 19:30 a celebração será em linha Santa Lúcia. Também lembrando que estamos vivenciando em nossas comunidades, paróquias e arquidiocese o processo de preparação para a 11ª Assembleia Arquidiocesana de Pastoral. Então você é convidado a participar de encontro importante, caminhar em sua comunidade, o grupo, e dar a sua contribuição para melhorar cada vez mais esta caminhada. Lembrando que as respostas e contribuições de cada grupo e comunidade serão então até o dia 14 de junho na Secretaria Paroquial Santo Antônio, em Pinhalzinho. E assim, agradecendo a companhia de todos, desejando um abençoado fim de semana e também convidando a todos que continuemos participando da trezena Santo Antônio. E na semana que vem estaremos também nos festejos populares para a festa de Santo Antônio. As tradicionais cucas, bolos, frango, carne, animação, pescaria e também a rifa com excelente premiação. Então, desde já fica aqui um convite para todos participar. E agradecer muito a todas as pessoas que trabalham na nossa comunidade matriz Santo Antônio para a organização. É pessoas voluntárias que o ano todo se dispõem, bem como em todas as comunidades. Nós rezamos bastante para que Santo Antônio, nosso padroeiro, cumule a todos de muita saúde com todas as suas famílias. Nos despedimos e agradecendo a Santo Antônio, nosso padroeiro, até o nosso próximo encontro. Em nome do Pai, do Filho e do Espírito Santo. Amém.
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gente, boa tarde a todos. Estamos chegando, gente. Estamos chegando com mais um Sábado Germânico no seu rádio a partir de agora. Sejam todos muito bem-vindos e bem-vindas. A partir de agora, o melhor da música alemã, da nossa música de bandas, você vai curtir. É mais um sábado, e o sábado na rádio tem o Sábado Germânico, 100.9 FM, Unsere Deutsche Samstag. Liebe Freunde, herzlich willkommen. 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

Legal, gente, sábado ensolarado aqui na capital da amizade, temperatura agradável, um dia lindo, lindo, lindo demais, é sábado, Germânico no seu rádio.

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933-6662-00 liberado para você participar e concorrer a 4 pets de chope. 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E atenção, atenção, você que compartilhar a programação do Facebook, você também está concorrendo, portanto, compartilhe. 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Boa sorte a todos. Vamos fazer desta tarde uma tarde especial, uma tarde inesquecível, uma tarde de muita música e entretenimento cultural. Começando a nossa programação, volume no seu rádio, onde quer que você esteja nesse momento. Sinta-se abraçado, sinta-se cumprimentado por toda a nossa equipe 100.9 FM. Estamos juntos em mais uma super tarde de sábado. O seu sábado germânico está no ar.

Son Xenatá. Que você tenha também um Xenatá, um Xena Samstá. Ótima tarde a todos. Vamos começando o nosso bloco musical. Olha aí! Bandinha Viva Alegre, Valsa da Amizade. Na sequência tem Banda Radar, a Valsa do Schlau.

0: Muito bem, depois destas duas valsas sensacionais, Zwei Schöne Walze, assim a gente começa mais um sábado ali juntinho, né? Quero aqui abraçar o meu amigo Rudinei Finger. O Rudinei Finger disse: cheguei. Daí eu pedi, mas tu tava onde? Daí ele mostrou uma foto ali, ele tava quebrando milho. Teve uma milha breja. Mais colva breja. Rudinei Finger e Stetson de Plantoshcom. Então, a você que tá chegando da roça agora, o nosso abraço, o nosso desejo de uma ótima tarde de sábado a você que veio da roça, a você que veio aí do serviço da roça, pessoal que veio aí da lavoura, pessoal que foi quebrar milho hoje cedo, né? Como o Rudinei Finger, que tá voltando agora para casa, quebrou ali um pedaço de milho hoje de manhã, né? Se é de Hamcom. E assim eu também quero cumprimentar o meu amigo e tocaio, Rodrigo Prucha. O Rodrigo Prucha, ele é de São Pedro, São Carlos. E ele tá puxando esterco. Esmistam fora. Boa tarde, Rodrigo. Como é que tá as coisas em São Pedro?
1: Boa tarde, Luiz Pistex. Estamos aqui puxando o perfume da Boticário. Joga uma ali pra nós aí.
0: Isto! Eles que estão ali no push da perfume da Boticário, mistam fora. Então, a vocês ali, pessoal que está puxando esterco hoje de tarde, aquele abraço. Adubo orgânico para as lavouras, para sempre melhor produzir. Obrigado, meu amigo Rodrigo Prucha, meu amigo e tocaio Luiz Pistex. Valeu! Aquele abraço aí ao pessoal que está trabalhando, né? É sábado, mas tem muita gente trabalhando.
2: Oi, boa tarde, Rádio Centro-Oeste Pinhalzinho. Sim. Eu gosto de escutar esse programa, que é muito bom.
0: Ah, que tal?
2: Eu não deixo de escutar todo sábado. Daí toca a música da Salada de Fruto. Sou Luiz Ungres, aqui de Pinhalzinho, Panorama.
0: Ah, que tal?
2: Daí me bota eu no sorteio, se tiver.
0: Isto, 4 pets de chope vamos sortear hoje. Quero participar do sorteio Nestor Luiz Pruxel, Pela Vista, Pinhalzinho, Pairo, Pela Vista. Elisete Maria Espada, Dona Elisete Maria Espada, e aí como tá você, tudo certo? Obrigado pela sua participação, tá concorrendo aqui também, valeu! Meu amigo Jacó Hegesfeld, lá do Paraná. Marcos Reinheimer, é nosso amigo Marcos Reinheimer, lá de Birubá. Obrigado pela sua audiência. Meu grande amigo e irmão Marcos Reinheimer. Irineu Miller, guten Tag, liebe Freunde. E o Paulo Lauer está assistindo e aguardando visitas, né? Vai ter visita lá no Paulo Lauer, né? José Inácio Schaefer Hanauer, como é que tá o José Inácio Schaefer Hanauer? A dona Solange Pandolfo Espada participa também por aqui, direto da linha Pio Décimo. Obrigado pela participação. Adriano Weitzmann, Banda Genial, Arroio do Meio. Aquele abraço, meus amigos lá de Arroio do Meio. 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E a você que participa do WhatsApp 33666200, você também está concorrendo. Boa sorte a todos. Alguém hoje vai faturar e não vai passar sede este fim de semana.

Quero cumprimentar o pessoal que agora está terminando de almoçar, né? Sábado, geralmente, muita gente almoça tarde, né? Pessoal que tá agora lavando a louça, pessoal que tá agora, né? Principalmente as donas de casa, né? Que estão fazendo aquela faxina, né? Passando um pano ali na casa, né? O espanador, pessoal que tá agora ali fazendo uma faxina nas partes externas, aproveitando esse sol bonito! Esse sol radiante aqui em nossa capital da Amizade. As donas de casa que estão aproveitando, abrindo as janelas, né? Para arejar os ambientes, né? É, que coisa boa, né? Um sol bonito, temperatura agradável aqui na tarde. Pinhalzinho e grande região e também as comunidades do interior, onde a picoda, né? De Kansas Light, de Kansas Freundschaft, wo wir haben in der Picoda, né?

Hernani Momber, meu amigo Hernani Momber, direto da comunidade das Aguinhas. E ali, como é que estão as coisas em Aguinhas, Hernani? Visitas do Aos, meu amigo Nani. O Nani ainda tem a caminhoneta com aquela buzina estranha, diferente, né? De roda buzina, ingebaut, né? So ein Pfeif in seine Caminhonete. 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Abraço ali, pessoal de Alta Aguinhas, Centro Aguinhas, Pacha Aguinhas, também comunidade da Marcelino, Vasco da Marcelino, Navegantes, Linha Facon.

Abraço lá pros amigos, Talinha Facon. E nós vamos trazendo mais valsas hoje de tarde, né? Claro que vamos trazendo a valsa do Chopp, porque tem sorteio hoje, 4 pets de Chopp dos nossos amigos da Pinhal Chopp Multimarcas, né? E também tem a valsa do Carob. Banda Magia Musical agora. Música.

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0: Disco Nix Vivai, né? Lima Luz de Rima Truf, né? Solange de Mama Jungs, né? Yeah. Alô, alô, alô, boa tarde.
1: Ô, meu jovem, boa tarde, Alex Couto.
0: Opa!
1: Thomas por aqui.
0: Oi, ali.
1: Estamos aqui no Jequié, na Bahia. Andando devagarote, a trote, bem empolgadinho, de boa, curtindo a Centro-Oeste. Descarrego só na semana que vem, na terça-feira, lá no Recife. Tudo chique, bacana. Bom sábado, bom domingo, Papai do Céu abençoe você e seus ouvintes. Tudo de bom.
0: Valeu, nosso amigo Thomas. Falou bonito, cortando as estradas desse Brasil do meu Deus. Chique, bonito e bacana.

Alô, Noeli de Xanxerê, quero participar do sorteio do chope. A dona Noeli de Xanxerê nos mandando aqui um alô especial, valeu. Elimar Luiz Asman, olha aí, o Elimar Luiz Asman tá trabalhando, né? Tá trabalhando hoje de tarde na giratória escavadeira e tá na audiência da programação, né? O Elimar Luiz Asman, valeu, aquele abraço. Alô, Valmir Papes! Alô, Valmir Papes, Fábia Papes! Eles estão ali preparando uma rapadura, né? É a tarde da rapadura, né? Midfield.

Claudir Cornelius faturou o chopp da noite, né? Agora ele já tá com sede de novo, esse homem, meu Deus do céu. Olha ali, Claudir Cornelius, de Manis Amfotosta, né? É, acabou a água lá no bairro Pioneiro, né? Um abraço pra tu ali, Claudir Cornelius, tudo de bom ali.

Alô, Marinês da Silva Gubianes, estamos na escuta, abraço, bom fim de semana, um forte abraço pro meu amigo Gubiane, que sempre traz a procedência na estampa. Nosso amigo Gubiane, gente boa por demais, gente fina por demais, 100%. Valeu, Gubiane, valeu, dona Marinês. Aquele abraço. Dankeschön. Alô, Jorge Pemer, pedindo banda 0800, nós somos aqui de Curupá, Santa Catarina, mais preciso na rua João Tosini. Valeu, Jorge. Aquele abraço, meus amigos lá de Curupá. Adilson Tempas, olha aí, estamos servindo almoço no restaurante aqui em Selva. Adilson Tempas, estamos ainda servindo almoço aqui no restaurante em Selva. Meus amigos lá de Selva, o restaurante do nosso amigo Adilson Tempas. O pessoal tá servindo almoço ainda por lá, hein? Alô, Roselinda Olbert, direto de São Paulo. Bom fim de semana a todos vocês também. Alô, Janete Kreutz. A Janete Kreutz, de Linha Moraes, São Carlos. Bom fim de semana, amigo. Valeu, Janete Kreutz, Linha São Carlos. Ou melhor, Linha Moraes, São Carlos, né? É. Valeu! Marcos Baile, alto solteiro na audiência. Como é que tá esse amigo aí? Tamo na peleia dos aviários. Lote com 17 dias hoje, né? Roda uma música pra todos nós do agro, diz aqui o Marcos Baile, lá de alto solteiro, né? Ele que trabalha na granja do amigo Valdir Mor. Valeu, Marcos Baile. Bom sábado pra você. Alô, Silvane Jogo, de Carazinho. Obrigado, Silvane, de Carazinho. A Tere Olberts, eu gosto de ouvir suas lindas músicas. A Tere Olberts, obrigado pela audiência, minha amiga. Iris Fogel, São Francisco do Sul. Escutando a programação, Ervino e Iris Fogel. Direto de São Francisco do Sul, aquele abraço. Mais uma valsa chegando, a valsa da integração.

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0: Elizabeth Matilde Lesch. A Elizabeth Lesch curtindo a programação em Linha Nova, fazendo uma faxina. Muito obrigado. Valeu, faxinando, né? Aproveitando o sábado. Gerani Weisheimer de Lajeado participando por aqui também. Obrigado, Gerani Weisheimer. André Carraro de Chapecó. Alô, Vani Ritter em Três Arroios. Alô, amigos de Três Arroios. Romilda Kisseler de Santo Ângelo, Rio Grande do Sul. Linda programação. Parabéns pelo repertório musical. Obrigado, Romilda Kisseler de Santo Ângelo. Alô, Marlise Ataídes. Bairro Capivara em Mondaí, manda uma música do Trio da Saudade pra nós, obrigada, valeu Marlise, aquele abraço pessoal amigo de Mondaí. Rosane Maria Baron, lindas músicas, obrigado Rosane Maria Baron. Valendo 4 pets de chope pra você que participa, hein? Alô, Lori Ludwig, Centro Aguinhas, Viguetes, Medelori, alô, Lori Ludwig. Em Centro Aguinha, aquele abraço. Nosso amigo Lauro Birik, como é que tá o amigo Lauro Birik?
1: Oh, boa tarde, estamos escutando o programa aí, isso. Escuta aí, ó, no alto volume, ó. Oi. Esse é o Lauro Birik. Isso, saudades, hein? E tá com aniversário hoje, 63 aninhos, né, cara?
0: Maquetão! Lindo.
1: Próximo, chatinho, né? Isso. Roda aí uns teminhos aí. Tamo na escuta no programa aí. Isso aí.
0: Valeu! Lauro Birik! Tá fazendo aniversário, inclusive, né? Mas que tal? Esse é Lauro Birik. Saudades na audiência!

Vamos trazendo agora na sequência Banda Brilho do Amor, a bandinha Brilho do Amor e a valsa do vovô. Dem Großvater sein Walzer. Opa, opa seine Walzer. Depois na sequência tem a bandinha MKM, Quer Dançar Comigo. Duas valsas instrumentais na sequência e eu desejo a você uma ótima tarde de sexta-feira, ou melhor, sábado. Ué, uma ótima tarde de sábado, curioso.

0: utilidade pública.
1: Nota de falecimento. A funerária Dom Santo e as famílias Sganzerla e Pivoto comunicam com profundo pesar o falecimento de Teresa Sganzerla Pivoto, aos 95 anos, ocorrido hoje. O corpo está sendo velado na Capela Mortuária Santo Antônio, aqui em Pinhãozinho. Os atos de encomendação dar-se-ão amanhã às 8h30, rumando logo após o féretro para o cemitério municipal de Pinhãozinho. A funerária Dom Santo e as famílias Sganzerla e Pivoto comunicam com profundo pesar o falecimento de Teresa Sganzerla Pivoto. A família enlutada, nossos sentimentos de pesar. Os serviços fúnebres estão sendo prestados pela funerária Dom Santo de Pinhãozinho.
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1: Atendendo a participação do nosso amigo Rogério Simon, né? O Rogério Simon, aqui em Três Passos, num casamento de 50 anos, bodas de ouro. Olha aí, temos audiência com a nossa programação numa festa de casamento lá em Três Passos, né? Segundo aqui o nosso amigo Rogério Simon, estamos aqui em Três Passos num casamento de 50 anos, né? Almir e Marley Schmatz, boa tarde. Como é que tá ali, Alascut? Almir e Marley Schmatz em São Luís, saudades. A Isete Denise Hannons, lá de Cândido Godói, obrigado pela audiência, Isete. Terezinha Nicoletti, obrigado pela sua audiência. E o nosso Guido Hibner está lá em Balneário Gamboriú, sempre curtindo a programação Clima Agradável. Aproveitando para destampar uma Beauty Nights. Eita! Valeu! Obrigado pela audiência, meu nobre!

Isso aí! Mandar um abraço aqui também para os amigos do Diário Voz da Avicultura no estado do Paraná, né? É, um abraço aí a todos os amigos, cuidadores, granjeiros, produtores, pessoal que se liga aí no segmento da avicultura, do canal Diário Voz da Avicultura. Inclusive, nesta tarde aí, muita gente está na audiência com a gente no estado do Paraná pela internet, né? Pessoal, se liga com a gente também, né? Obrigado de coração a todos vocês.

Alô, Leopoldina, alô, Vison, bairro Ípica. Olha aí, obrigado pelo carinho da audiência. Leopoldina, alô, Vison, bairro Ípica. Quero participar do sorteio do shopping, quero homenagear a Cleci Moreira, que vai estar de aniversário amanhã, dia 7. Ô, dona Cleci, ou melhor, Cleci Moreira, amanhã a senhora vai estar de idade nova. A dona Leopoldina Luvisão já participa querendo aqui faturar o shopping para comemorar com a amiga o aniversário, né? A Cleci Moreira. Valeu, boa sorte! Alô, Reni Johan, de Nova Boa Vista, Rio Grande do Sul, curtindo a maravilhosa programação. Obrigado, Reni Johan, de Nova Boa Vista, curtindo a programação. Valeu! Alô, Jacir Riva, bota nós no sorteio. Valeu, Jacir Riva. Um abraço para o nobre amigo. A Eliane Tyson, aqui em Santa Cecília, em Planalto, no Paraná. A Eliane Tyson, obrigado pela audiência, meus amigos, lá em Planalto, no Paraná. É uma satisfação ter vocês com a gente. Enquanto isso, vem a banda LS Companhia Musical. Essa aqui é bem raiz mesmo.

0: tá por aqui. Um ótimo sábado pra você. Sábado ensolarado aqui na capital da amizade.
1: E mandou me chamar.
0: 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Sabe que as bergamotas sempre as melhores estão mais altas, né? Aí tem que pegar uma escada, né? 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Piazada de hoje in dia não vai mais no sábado de tarde brincar nos potreiros. Trepar as percamoteiras, o pessoal prefere trepar dentro do celular mesmo, né? Piazada tá sempre ali direto no celular, né? Tá louco! Antigamente a gente subia nas percamoteiras e daí a gente sempre ficava com um pouco de medo, porque possivelmente poderia ter cobra verde também, né? Aquelas cobra verde também geralmente estavam ali por dentro das percamoteiras, né? Meu Deus do céu, que medo isso dava às vezes, né? 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Sábado de tarde, geralmente, tinha catequese, né? No nosso tempo, lá nos interior, sábado de tarde, tinha catequese, das 14 às 3 horas, mas depois das 3 horas, era livre para fazer o que se bem entendia. Então, nós ia geralmente, brincar nos potreiros, que ela, hat man die potreiros, não gespielt, que ela, hat man oft, da man die potreiros, dann, pegamoda Zeit war, hat man die pegamoda Bäume gehockt, dann war die Avapäre Zeit, dann ist man auf die Avapäre Bäume gegrault, ne, aus Aritikung, ne, tinha época, daí nós também ia lá comer Aritikung. E daí, quando nós também não tinha outra coisa para fazer, a gente deslizava com aquelas folhas de coqueiro, os potreiros, né? Onde tinha os gramados, né? Da hora, dann so meio de perige, gell, ohne stehen, wo meio so glatt potreia, dann ist man abgeritscht mit die Rutschada, né? Mit die Kogesrutschada, né? Isso ali, hoje em dia, ninguém mais faz, né?
2: O palco mesmo.
0: A piazada de hoje em dia não sabe mais o que é deslizar com folha de coqueiro os potreiros antigamente, e né? Do livro, sai.
2: Tudo é possível.
0: Das gibt's doch nicht mehr, né? Alles abkommen, né?
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0: Isso é complicado, né? Hoje em dia, os tempos modernos.
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0: Isso não tem mais nem nos vídeos dos YouTube pra piaçada assistir o que era isso, né? Alô, boa tarde, Claudemir Höfla, de Marques de Souza, na escuta da programação. Obrigado, meu grande amigo Claudemir Schwon Höfla, lá de Marques de Souza. Muito obrigado pela audiência. A nossa amiga Fátima Ragazon de Modelo participa do sorteio do Chopp e pede mais uma valsa. Obrigado, Fátima Ragazon. Pessoal ligado lá em Modelo com a gente. Nilza Grings, boa tarde, como é que tá, dona Nilza? Alô, Sherlane Raneco, aqui de Careiro, no Amazonas. Olha aí, meu amigo João Inácio Heinzmann. E a dona Sherlane Raneco, pessoal ligado com a gente lá no Careiro, em Amazonas. Né? Nossa audiência é Brasil, nossa audiência é a nível nacional, né? Megan Weltweit und Breit, né? Das ist ja wunderlich, sowas von schön.

Vamos que vamos por aqui, vamos trazendo dois lindos dobrados. Agora vem trazendo a banda Treble, direto de Capiovi, na Argentina. Vem música de banda da Argentina, banda germânica da Argentina. Uma ótima tarde pra você, Lasta Escutke! Participe você também, que tem quatro pets de chopp esperando pela sua participação. Boa tarde.

0: na Yodan Girl, depois de mais dois dobrados aí de música alemã argentina. Vamos adiante aqui atendendo a Dona Maria. Alô, Dona Maria!
1: Oi, boa tarde, Rodrigo Luiz. Maria Louca de Pinhalzinho, quero participar do sorteio. Se for atendido, agradeço. Ótimo final de semana para todos nós.
0: Valeu, Dona Maria. Participando do sorteio do Shopping, né? Elemar e Clarice Unov de Sul Brasil participam do sorteio do Shopping. Alô, Elemar e Clarice Unov, Sul Brasil.
2: E Rodrigo, alles gut. Schöne Samstag, uma wirkliche Wahrheit.
0: Ja.
2: Me coloca no sorteio.
0: Aham.
2: Se eu ganhar o Shopping, daí eu vou convidar o Nel e a Nilce para vir ajudar a tomar ele.
0: Opa.
2: Me coloca eu e o Elemar no sorteio.
0: Isto! Obrigado, Elemar e Clarice Runov de Sul Brasil! Alô, alô, boa tarde, mas quem é que tá participando? Não tem nome aqui. Apenas tá dizendo, hoje tô sentindo que vou ganhar o sorteio. Mas quem? Quem tá sentindo? Ah, o Renato Kennedy! Renato Kennedy! Tem que colocar o nome aqui, meu nobre! Obrigado, Renato Kennedy, pela sua participação. Forte abraço. Valeu, garoto!

E o nosso amigo Jandir Machado também participa por aqui. Valeu, garoto. Jandir Machado, sempre na audiência com a gente, né? Valeu. Obrigado mesmo. Compartilha a nossa programação do Facebook e ao mesmo tempo também deixa o seu recado no WhatsApp Interativo 100.9. E a sua participação vale, vale sim, vale a 4 pets de chopp dos nossos amigos da Pinhal Chopp Multimarcas.

Agora a gente vai abrindo repertório musical, fazendo aqui uma dobradinha musical para todos os nossos ouvintes de origem italiana. Italiani, tutti la buona gente. Um grande abraço aí para os grupos, as associações culturais aqui de Pinhalzinho, da nossa grande região, La Trivenita, né? Grupo Trivenita aqui de Pinhalzinho e Grupo Belonese. Aquele abraço aos nossos amigos das descendências italianas aqui da nossa região. Grupo Nostra Italia, El Mezzo al Mare. E na sequência musical, Quattro Cavalli, Grupo Nostra Italia. Grazie.

por aqui. Mandar um forte abraço pra Associação Polonesa Braspol de Nova Erechim. Pessoal que se liga com a gente em Nova Erechim. A toda a grande descendência polonesa. Pessoal associado à Associação Cultural Braspol de Nova Erechim. Aquele abraço a toda essa gente querida de Nova Erechim e também a toda a grande região, né? A toda a grande descendência polonesa de Nova Erechim que mantém viva a cultura e a tradição polonesa em Nova Erechim.

Simbora, simbora, simbora, atendendo a participação do nosso amigo Chore, é, Jorge Floss. O Chore Floss está dizendo que o seu chope terminou, então automaticamente ele está concorrendo ao sorteio de hoje. Automaticamente já está concorrendo ao sorteio de hoje. É, se acabou o chope, então tem que concorrer novamente, né? E Malusti! Valeu, Chore! Forte abraço, valeu, obrigado pela audiência. Tá concorrendo, tá bom, Chore? Boa sorte.

Vercelli, Jomove Popolsko, la musica polonica Banda Polska. Alô, a música polonesa também tem o seu espaço por aqui, Kelly.

Márcia Simon, Vanderlei Boncosque, tudo bem com vocês? Estamos na lida, ué, trabalhando? Mas hoje é sábado. Alô Márcia, alô Vanderlei, hoje é sábado. Bom trabalho pra vocês!

0: Rodrigo, nós somos da escala segunda a segunda, nós não paremos.
1: A escala 7x7.
0: Rodrigo, nós somos da escala segunda a segunda, nós não paremos.
1: Ah, escala 7x7.

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1: Nota de falecimento. A funerária Dom Santo e as famílias Esganzerla e Pivoto comunicam com profundo pesar o falecimento de Tereza Esganzerla Pivoto, aos 95 anos, ocorrido hoje. O corpo está sendo velado na capela mortuária Santo Antônio, aqui de Pinhalzinho. Os atos de encomendação dar-se-ão amanhã às 8h30, rumando logo após o féretro para o cemitério municipal de Pinhalzinho. A funerária Dom Santo e as famílias Esganzerla e Pivoto comunicaram o profundo pesar o falecimento de Tereza Esganzerla Pivoto. As famílias enlutadas, os nossos sentimentos de pesar. Os serviços fúnebres estão sendo prestados pela funerária Dom Santo de Pinhalzinho.
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simbora, aqui estão encerradas as participações. Mandar um abraço para o Leonor Kummer, banda Moinhos de Vento, lá de Selma. As participações por aqui estão encerradas. Desde já a gente agradece de coração aqui a participação de cada um de vocês. Mais uma vez agradecendo a gigante audiência nesta super tarde de sábado. Muito bem, fechando todas as participações, obrigado. Vamos então para o sorteio de 4 pets de chope, gentileza da Pinhal Chope Multimarcas. A partir de agora então vamos para o sorteio. Atenção, atenção, sorteio girando, atenção, Maria Loh, a Maria Loh de Pinhalzinho, atenção, já estaremos entrando em contato então com Dona Maria para orientar aí a proceder, como proceder para retirar o seu prêmio, né? Dona Maria Loh, parabéns e uma ótima tarde, valeu!

Obrigado, obrigado, obrigado, Tangshen. Esta foi a Hora Germânica deste sábado. A gente agradece o carinho da sintonia de cada um de vocês. Você que participou, você que interagiu, você que curtiu as melhores músicas de bandas alemãs, aqui em mais uma edição que a gente levou até você, nosso muito obrigado! A gente quer aqui agradecer também as nossas empresas parceiras, os nossos patrocinadores que estiveram com a gente em mais uma super tarde. A nossa gratidão, o nosso agradecimento a cada um de vocês. Valeu, gente! De minha parte era isso. Desejo a todos um ótimo e um abençoado fim de semana. E a gente se vê por aí. Auf Wiedersehen, liebe Freunde! Schöne Grüße, lasst euch gut gehen. Auf Wiedersehen.

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1: Oi, boa tarde, eu sou a Poli e está começando o RCO Play, aqui na Rádio Centro-Oeste. São 5:03 e hoje nosso Play preparou uma seleção imperdível. Bem-vindo e espero que você goste.

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1: E você ouviu nossa primeira sequência. Abrimos com Pink Pony Club, de Chappell Roan, e fechamos com o sucesso de Billie Eilish. E agora tem mais uma super sequência para vocês. 5:15, boa tarde.

você acabou de ouvir três músicas na sequência. Começamos com ABBA e fechamos com o sucesso do grupo Cat's Eye, Game Boy. Agora são 5h26 e tem mais música por aqui.

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1: Boa tarde, você está no RCO Play desse sábado, dia 6 de junho. Tempo bom em Pinhãozinho. A temperatura é de 24 graus. Eu sou a Poli e até 6 horas eu te faço companhia. Curta agora mais uma super sequência.

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1: Você está no Eressa Play, aqui na Rádio Centro-Oeste. Um ótimo final de semana para você. Agora são 5h48. Boa tarde.

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1: E assim, nós fechamos o nosso RCO Play desse sábado, dia 6 de junho. Muito obrigada pela sua audiência e até sábado que vem.
2: Se for preciso, eu...

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